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1: É no leite materno que o bebê encontra tudo o que precisa: alimento, proteção e afeto.
0: Por isso, todo mês de agosto é dedicado à amamentação e fica conhecido como o Agosto Dourado.
1: Nessa Semana Mundial do Leite Materno, vamos lembrar dos desafios e benefícios desse gesto, que é natural, mas nem sempre uma tarefa simples.
0: A iniciativa é coordenada globalmente pela Aliança Mundial para Ação em Aleitamento Materno, em parceria com a Organização Mundial de Saúde e o Unicef.
2: A cor é de leite mesmo, mas tem sabor de aconchego e valor de ouro. O leite materno é o alimento mais completo para os bebês. E até os 6 meses de vida, eles não precisam de mais nada. A coordenadora de políticas de aleitamento materno da Secretaria de Saúde do Distrito Federal, Maria das Graças Cruz, explica o porquê.
3: O bebê até 6 meses, ele tem parte do quebra-cabeça no seu sistema digestivo e as outras peças estão dentro do leite da mãe. E aí, quando ele se alimenta, ele vai formar o seu intestino e vai completar aquele quebra-cabeça de forma que esse bebê tenha uma boa saúde, que não venha ter alergias, que não venha correr risco de ter obesidade, de diabetes e até hipertensão na vida adulta.
2: Todos os anos, a campanha Agosto Dourado reforça a importância do aleitamento materno para a saúde do bebê. A edição deste ano vai além. Destaca o papel da amamentação na segurança alimentar, na redução da pobreza e na sustentabilidade ambiental, como explica Sônia Isoyama Venâncio, coordenadora-geral de Atenção à Saúde das Crianças, Adolescentes e Jovens do Ministério da Saúde.
4: O leite materno é o primeiro alimento que é oferecido para o bebê, garantindo o direito humano, né, alimentação adequada. Vai também favorecer a garantia da segurança alimentar e nutricional dessa criança, por ser esse primeiro alimento, né, que é oferecido, e também é muito importante para a sustentabilidade do planeta, né, porque ele é um alimento que não vai necessitar de embalagens, o consumo de água para sua produção.
2: Uma forma de apoiar as mulheres que amamentam é por meio da rede de bancos de leite humano brasileira, que é a maior do mundo. O leite coletado é destinado em especial a recém-nascidos prematuros e de baixo peso, internados em UTIs neonatais. Mas os bancos de leite também dão suporte às mulheres que enfrentam dificuldades para amamentar. Mãe de primeira viagem, a militar Renata Lúcio recorreu a uma dessas unidades no Distrito Federal para conseguir alimentar a filha, Betina.
5: Ninguém fala da dificuldade que é a amamentação. A gente acha que é instintivo, que a gente vai ter um bebê e a gente já vai conseguir amamentar, e não é bem assim. A gente tem muitos desafios, é difícil. Tive mastite, eu tive fissura, tive bastante desafios e o banco de leite foi o que me ajudou, né?
2: A rede brasileira de bancos de leite humano conta com 237 bancos e 249 postos de coleta em todo o Brasil. Pelo número 136 do Ministério da Saúde, é possível obter informações da unidade mais próxima da sua casa. Reportagem Graziele Bezerra.
1: Manter a caderneta de vacinação atualizada garante proteção contra doenças graves, prolonga a vida e contribui para um futuro mais saudável.
0: E está na hora de atualizar a caderneta de crianças e adolescentes. Começou hoje e vai até 1º de setembro a campanha nacional de multivacinação.
1: No caso dos bebês, a vacinação desempenha a função de ensinar o corpo em desenvolvimento a se defender de forma segura.
0: E uma das vacinas que mais causam dúvidas é a BCG, que protege os recém-nascidos e crianças pequenas contra as formas mais graves e fatais da tuberculose.
6: Conhecida por deixar aquela famosa marquinha na parte superior do braço direito, ela protege o organismo das formas mais graves da tuberculose, como a tuberculose meníngea e a tuberculose miliar. É a vacina BCG. Ela é aplicada na maternidade ou ainda nas primeiras semanas de vida para prevenir as formas graves da doença entre os pequenos e garantir que o sistema imunológico da criança, ainda em desenvolvimento, aprenda a se defender. Por isso, a enfermeira Emanuela Barros não perdeu tempo e vacinou seu filho logo que saiu da maternidade.
7: Eu recebi a orientação da maternidade que procurasse o posto de saúde, né, para fazer a vacina. E assim que a gente recebeu alta, eu fui na UBS, fui muito bem atendida, né, e orientada pela equipe. Então foi um processo muito tranquilo, né, de orientação e também de acesso, né, à vacina.
6: A chefe da Unidade de Vigilância em Saúde do Hospital Universitário de Brasília, Deise Mendonça, explica a importância da BCG logo nos primeiros dias de
7: vida. Muito tranquilo, né, de orientação e também de acesso, né, à vacina.
6: A chefe da Unidade de Vigilância em Saúde do Hospital Universitário de Brasília, Deise Mendonça, explica a importância da BCG logo nos primeiros dias de vida.
8: Porque o bebê, ele nasce com pouca proteção, né? Ele nasce somente com aqueles anticorpos da mãe, que a mãe passou para ele durante a gestação. Depois, ele tem que tomar as vacinas para ficar protegido contra essas doenças que estão aí, que a mãe não conseguiu passar proteção para ele. Criança nasceu acima de 2 quilos, ela já faz a BCG na maternidade, nas maternidades públicas, né? Nas privadas, eles procuram a sala de vacina.
6: Após a aplicação, é comum que apareça uma pequena mancha avermelhada no braço direito. Com o passar das semanas, essa reação evolui para uma pequena ferida que cicatriza naturalmente. A BCG integra o Calendário Nacional de Vacinação, é oferecida gratuitamente nas unidades do Sistema Único de Saúde e está disponível para crianças menores de 5 anos que ainda não tenham sido imunizadas. Você pode conferir todas as vacinas do Calendário Nacional em gov.br/saúde. Reportagem Thaís de Araújo.
1: Atenção, estudantes pré-selecionados no processo seletivo do Fundo de Financiamento Estudantil, FIES.
0: Termina amanhã o prazo para complementar as informações da inscrição no sistema.
1: O FIES concede empréstimo a estudantes em cursos de graduação ofertados por instituições privadas que participam do programa.
0: O processo seletivo referente ao segundo semestre alcançou mais de 127 mil inscritos.
9: Os estudantes pré-selecionados na chamada regular do Fundo de Financiamento Estudantil, o FIES, têm até 4 de agosto para complementar as informações da inscrição no sistema disponível no endereço fiesseleçãoaluno.mec.gov.br. Após essa etapa, os candidatos deverão validar a documentação da instituição privada de educação superior. Concluída a validação, os pré-selecionados deverão comparecer em um agente financeiro no prazo de até 10 dias úteis. As convocações ocorrerão de 7 de agosto a 24 de setembro. O processo seletivo do FIES inclui a reserva de 50% das vagas para estudantes com renda familiar de até meio salário mínimo por pessoa e com inscrição ativa no cadastro único. Os pré-selecionados que atendam aos critérios do FIES Social poderão financiar até 100% do valor das mensalidades do curso. Mais informações em acessounico.mec.gov.br/FIES. Thaísa Vitória para a Voz do Brasil.
1: Chuvas acima da média na região sul, seca e calor acentuados na porção norte. Fenômenos climáticos como o El Niño provocam impactos distintos.
0: Para enfrentar essa situação, estados e municípios devem acompanhar as ações para a prevenção de desastres naturais.
1: E ficar atentos para os protocolos de ajuda federal em casos de emergência e calamidade pública.
10: Nos diferentes tipos de desastres naturais, o reconhecimento da gravidade da situação pode abreviar o envio de recursos e apoio técnico, amenizando os impactos para a população. Quando há situação de emergência, o município ainda consegue atuar, mas precisa de apoio externo para atender a população. Já quando o estado é de calamidade pública, os danos são tão graves que exigem medidas excepcionais e maior apoio do governo federal. Para tornar oficial qualquer uma dessas condições, o governo municipal ou estadual deve emitir um decreto e registrá-lo no Sistema Integrado de Informações sobre Desastres. Se os critérios forem atendidos, o Ministério da Integração e do Desenvolvimento Regional publica uma portaria reconhecendo a situação. A ajuda pode vir em forma de assistência humanitária, como distribuição de água, alimentos, colchões e kits de higiene. ISN. O apoio federal também pode ser empregado no restabelecimento de serviços essenciais. O apoio extra também pode chegar diretamente ao cidadão. Entre as possibilidades está o saque calamidade do FGTS, de até R$ 6.220 por conta vinculada. De acordo com a diretora executiva de fundos de governo da Caixa Econômica Federal, Daniele Mendonça,

0: Entre janeiro e julho de 2026, 548 municípios de 17 unidades da federação foram habilitados para o pagamento do saque calamidade.
1: O saque calamidade é um momento de necessidade pelo qual o trabalhador pode fazer uso desse saque. Situação formalizada tanto pelo governo local quanto pelo Ministério do Desenvolvimento Regional, ele pode fazer a solicitação por meio do aplicativo do FGTS, disponível nas principais lojas de aplicativo de forma gratuita ou em uma das agências da Caixa. E em situações de calamidade, a Caixa faz o deslocamento do caminhão Caixa para fazer o atendimento dessa população com necessidade de fazer uso do saque.
0: Ao lado do El Niño estão as mudanças climáticas, na explicação dos cenários naturais cada vez mais adversos. É o que afirma o meteorologista do Instituto Nacional de Meteorologia, IMET, Leidson Dantas.
2: A nossa atmosfera tem um constante trabalho para manter o nosso planeta em estado de equilíbrio, numa temperatura ideal para todos nós sobreviver. E se a gente dá um conteúdo a mais, um ingrediente a mais, e aquecimento provoca esses extremos climáticos que a gente vem observando.
0: Com a previsão de fortalecimento do El Niño neste segundo semestre, a orientação é, antes de tudo, manter-se bem informado. Entre os canais oficiais está portal.imet.gov.br. Reportagem Luana Karen.
3: Descarte correto do lixo eletrônico é fundamental para garantir o equilíbrio do meio ambiente.
4: Para que esse descarte seja feito, existem pontos de coleta por todo o país.
3: O material pode ser recondicionado da forma correta e ganhar outras destinações.
5: Plástico, papel, alumínio, materiais que devem ser separados para a coleta de lixo e seguirem para a reciclagem. Mas e no caso de celulares, computadores, baterias e outros eletrônicos, o que fazer? Neste caso, vale seguir a chamada regra dos 3 R's: reutilizar, recondicionar e reciclar. Se o equipamento eletrônico não pode ser reutilizado por outra pessoa, uma opção é recondicionar, ou seja, consertar o equipamento. No Guará, a 20 minutos do centro de Brasília, há um ponto de coleta dentro de uma unidade do SESC. Lá são deixados vários tipos de componentes eletrônicos. É o que conta Alessandra Sá, assistente de suporte à gestão do SESC DF.
6: Qualquer pessoa pode vir, né, entregar seu lixo eletrônico, né, para estar descartando, fazer um descarte correto, né, em nossos PEVs, que o SESC disponibiliza em todas as nossas unidades, né, para preservação do meio ambiente, né, carregadores, tablets, TVs.
5: Do Guará, o material segue para uma organização da sociedade civil, onde os resíduos são separados. Os que precisam de algum conserto ou formatação são recondicionados. E de lá, distribuídos para diversos pontos, inclusive para cursos gratuitos para a população. O que não tem conserto é separado e organizado e segue para o terceiro R, a reciclagem. Cada pedaço segue um caminho, como explica o coordenador da organização Programando o Futuro, Fábio Oliveira.
7: Aquilo que não tem condições de uso nenhuma, dentro da nossa unidade a gente consegue fazer a descaracterização dele, fazer a separação por tipos de componentes, ou seja, placas de circuito impresso eletrônico, plástico, ferro, cobre, isopor, enfim, cada tipo de componente a gente consegue fazer a separação e encaminhar para a indústria de reciclagem.
5: Mas para que tudo isso aconteça, o trabalho começa com a população, que deve realizar o descarte correto do lixo eletrônico, como explica o coordenador-geral de inclusão digital do Ministério das Comunicações, Gustavo Fernandes Lima.
8: Hoje a gente tem no site do Ministério das Comunicações, na página do programa Computadores para a Inclusão, um link com um mapa por todo o território nacional, com os diversos pontos de coleta que tem espalhados. A gente está falando de mais de 10 mil pontos de coleta de resíduos eletrônicos, de pilhas e baterias.
5: Para saber onde há um ponto de coleta de resíduo eletrônico na sua cidade, acesse o site do Ministério das Comunicações em gov.br/mcom. Com locução de Graziela Mendonça, reportagem Márcia Fernandes.
4: Um caso de reaproveitamento. Computadores que seriam descartados ganham uma nova utilidade e ajudam no acesso à tecnologia.
3: Além de recuperar equipamentos para escolas, bibliotecas e telecentros, um centro de recondicionamento no Distrito Federal oferece cursos gratuitos para o cidadão.
4: Conheça a iniciativa na reportagem de Pablo Mundim.
9: No Centro de Recondicionamento de Computadores do Distrito Federal, equipamentos que seriam descartados são recuperados para projetos de inclusão digital. No Distrito Federal, no Centro de Recondicionamento de Computadores, cada equipamento passa por um processo completo de recondicionamento. No fim, o que poderia virar apenas sucata se transforma em equipamentos destinados a projetos de inclusão digital. Tudo feito para que os computadores sejam totalmente reaproveitados, explica Adler Braga, técnico de recondicionamento.
10: O computador vem para cá, quando ele chega aqui a gente dá uma sobrevida para ele, a gente já faz o primeiro passo, né, que é a sanitização de dados, que a gente recebe o computador com HD, então a gente é responsável por esses dados, então a gente faz essa etapa. Posteriormente a gente faz a limpeza externa, interna, né, na verdade. A gente troca as peças, instala os programas e deixa tudo funcionando corretamente. A gente recebe um termo de doação para destinar esse computador para alguma instituição.
9: Depois de recondicionados, os computadores seguem para escolas, bibliotecas, telecentros e outras instituições que ampliam o acesso à tecnologia. Nem tudo pode ser reaproveitado. As peças sem condições de uso seguem para reciclagem. O centro também oferece formação para novos profissionais, disse Simone Cabral, coordenadora pedagógica.
11: A maioria vem para fazer o curso mesmo para o mercado de trabalho, né? São totalmente gratuitos os cursos, né? Todos com certificado.
9: São cursos de informática básica, design gráfico, manutenção de computadores e celulares, marketing digital, inteligência artificial, operação de drones e Excel avançado. As aulas são destinadas a adultos e jovens. As capacitações têm carga horária entre 60 e 80 horas. As inscrições para os cursos podem ser feitas pela internet ou presencialmente na unidade do Gama, no Distrito Federal. Empresas e órgãos públicos que desejam dar uma destinação social aos equipamentos eletrônicos também podem procurar um dos centros de recondicionamento de computadores espalhados pelo país. Reportagem Pablo Mundim.
3: O Ministério da Fazenda iniciou consulta pública para definir os setores obrigados a cumprir regras de monitoramento de emissões no mercado brasileiro de carbono.
4: A iniciativa visa criar um sistema de dados oficial para o Sistema Brasileiro de Comércio de Emissões.
3: Proposta preliminar prevê a introdução gradual das obrigações em três etapas.
4: A primeira tem início previsto para 2027 e abrange indústrias do setor de minérios, petróleo e transporte aéreo.
3: A consulta pública está disponível no site do Ministério da Fazenda até 28 de agosto em gov.br/fazenda.
4: Produção de alimentos sem prejudicar o meio ambiente. Essa é a proposta da agricultura de baixo carbono.
3: E a empresa brasileira de pesquisa agropecuária, Embrapa, está certificando culturas que usam esses processos, o que agrega valor à produção.
4: Para receber a certificação, os produtores passam por capacitação e análises independentes de produção.
12: A agropecuária de baixo carbono é um modelo de produção sustentável que reduz a emissão de gases de efeito estufa com práticas como o plantio direto, a recuperação de pastagens degradadas e a integração lavoura-pecuária-floresta. Realidade que fez a Embrapa criar uma estratégia para comprovar a sustentabilidade da produção brasileira. São protocolos científicos de certificação voltados à produção agropecuária de baixo carbono, agregando valor aos produtos e ampliando oportunidades comerciais. A presidente da Embrapa, Silvia Massuá, detalha.
13: Cada vez mais o produtor rural tem mais consciência, ele tem que produzir mais, mas cada vez mais de maneira sustentável, preservando os recursos naturais, né? Uso eficiente de água, de solo. A partir disso daí, cada vez mais a Embrapa tem gerado tecnologia e incentivado, através das capacitações, que eles usem essas novas tecnologias para ter essa agricultura mais sustentável.
12: A iniciativa reúne diferentes cadeias produtivas, carne bovina, leite e sorgo, e busca reconhecer, com base em critérios técnicos e auditorias independentes, os sistemas de produção de baixo carbono. O produtor Hamilton Kundak é presidente da cooperativa RECA, um conjunto de sistemas agroflorestais que produz castanha, pupunha, cupuaçu, café e andiroba na Amazônia. Ele fala sobre o impacto da certificação.
14: Um trabalho muito bacana que o RECA faz de preservação, de orientação, de conscientização, de respeitar as nossas florestas. Porque se o produtor já estiver recebendo valor agregado, ele não vai derrubar. ele vai ser o guardião da floresta.
12: Além da carne, do leite e sorgo, a Embrapa prepara o lançamento da certificação para a soja em 2027. Reportagem Luciana Colares, de Holanda.
3: Se você aplica no Tesouro Direto, um recado importante. O aplicativo oficial do programa vai deixar de funcionar a partir do dia 17 de agosto.
4: Com isso, consultas e novos investimentos devem ser feitos no site do Tesouro Direto ou no aplicativo do próprio banco.
0: O aplicativo do Tesouro Direto será desativado a partir do dia 17 de agosto. Após a desativação, os investidores vão poder acessar os serviços pelo Portal do Investidor, no site oficial do Tesouro Direto ou pelo aplicativo da instituição financeira, onde mantém a conta de investimentos. De acordo com informações do Ministério da Fazenda, nesses canais será possível consultar a carteira, verificar títulos e rentabilidade, realizar aplicações e resgates e acessar o histórico de operações. A mudança não altera os investimentos já realizados. Títulos, valores investidos, rentabilidade e demais informações permanecem disponíveis nos novos canais de acesso. Não é necessário realizar nenhum procedimento em relação aos investimentos existentes. Em caso de dúvidas, os investidores devem consultar os canais oficiais de atendimento do Tesouro Direto. Lucília Araújo para a Voz do Brasil.
3: Passageiros de voos internacionais com bens a declarar podem deixar o aeroporto sem passar pela fila de fiscalização aduaneira.
4: Já está valendo a declaração eletrônica de bens de viajantes, que pode ser preenchida pela internet.
3: Com a nova plataforma, o Sistema da Receita Federal analisa os dados declarados automaticamente.
4: Confira os detalhes na reportagem de Daniele Popov.
15: A Declaração Eletrônica de Bens de Viajantes, EDBV, já está disponível, segundo informou a Receita Federal. A funcionalidade de registro automático de bens pode ser utilizada por aquelas pessoas que viajam de avião. Agora, boa parte das declarações poderão ser registradas automaticamente dentro dos critérios de gerenciamento de risco adotados pela Receita. Ao preencher a declaração, o viajante poderá seguir diretamente para o desembarque, sem necessidade de se apresentar ao atendimento aduaneiro para bens a declarar. Com a mudança na forma de declaração de bens, a fiscalização é direcionada às situações que demandem análise específica. Após o viajante preencher e enviar a declaração eletrônica de bens, o sistema realiza o tratamento das informações com base em critérios de gerenciamento de risco. As declarações enquadradas para registro automático não precisam de atendimento presencial. As demais permanecem sujeitas aos procedimentos de controle aduaneiro e avisos de mensagens vão aparecer na tela do sistema de declaração. A nova ferramenta não altera as competências da fiscalização aduaneira, que continua responsável pela seleção, conferência, revisão de declarações, exigência de tributos, entre outras medidas. Então fique atento. Se você estiver viajando para outro país ou voltando para o Brasil, preencha a declaração de bens no sistema. O endereço é edbv.receita.fazenda.gov.br. Daniele Popov para a Voz do Brasil.
3: Essas foram as notícias do governo federal.
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4: Fique agora com as notícias do Poder Judiciário e do Congresso Nacional. Boa noite.
3: Boa noite, até amanhã.
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18: Presidente do STF diz que críticas republicanas contribuem para fortalecer a democracia.
19: Abertura da urna eletrônica entusiasma estudantes em Brasília.
18: Corte Especial do STJ abre segundo semestre forense.
19: Boa noite, eu sou Marcela Luiza.
18: E eu sou Marta Ferreira.
19: Na abertura do segundo semestre do ano judiciário de 2026, o presidente do STF disse que críticas republicanas contribuem para fortalecer a democracia.
18: O ministro Edson Fachin também ressaltou o compromisso permanente do tribunal com a continuidade da prestação jurisdicional. Pablo Lemos.
20: Na abertura do segundo semestre do ano judiciário de 2026, nesta segunda-feira, o presidente do Supremo Tribunal Federal, ministro Edson Fachin, afirmou que as decisões do tribunal sobre temas de grande repercussão social são naturalmente objeto de debate público.
21: Um tribunal constitucional que decide todos os dias temas de grande repercussão social há de aceitar como natural.

0: rural, que suas decisões sejam debatidas, analisadas e, por vezes, contestadas pela opinião pública. Essa atenção, quando exercida dentro dos limites republicanos, não fragiliza a instituição. Ao contrário, a fortalece e fortalece a democracia.
1: Entre 2 e 31 de julho, foram proferidas 245 decisões e expedidos 921 despachos. Isso demonstra, segundo o presidente do STF, o compromisso do tribunal com a continuidade da prestação jurisdicional.
2: Cerca de 150 estudantes do Centro de Ensino Médio Elefante Branco, em Brasília, conheceram a urna eletrônica de votação por dentro.
3: O evento marcou o início da primeira semana nacional do sistema eletrônico de votação. Fábio Ruas.
4: A abertura da urna eletrônica contou com a participação do ministro substituto do TSE, Naue Bernardo Pinheiro de Azevedo, que foi aluno do Colégio Elefante Branco. Ele ficou emocionado com antigas lembranças de colégio e se mostrou satisfeito com o nível dos questionamentos feitos pelos estudantes durante a abertura da urna.
5: Foi muito legal e é impressionante ver o quanto a garotada está afiada. Algumas perguntas que foram feitas aqui, houve pergunta inclusive sobre a linguagem de programação da urna. Então, assim, é muito empolgante ver o que essa garotada pode fazer.
4: A Semana Nacional do Sistema Eletrônico de Votação segue até sexta-feira, com atividades em todo o país.
2: A Corte Especial do STJ realizou hoje a sessão de abertura do segundo semestre forense de 2026.
3: O presidente do tribunal conduziu a sessão, Fátima Uchoa.
6: O ministro Herman Benjamin fez um breve balanço da gestão que se encerra neste mês e chamou a atenção para o grande volume de processos que chegaram ao STJ durante o plantão em julho.
7: Nós recebemos 10.352 processos. Em 2025, 9.570. Em um ano, um aumento de quase 10%.
6: O ministro também destacou resultados positivos com a convocação de juízes auxiliares temporários na redução do acervo processual nos gabinetes.
7: O acervo atual do Superior Tribunal de Justiça é de 367 mil processos, aproximadamente. Podem verificar os resultados da força-tarefa dos juízes convocados temporariamente, houve uma redução de 42%.
6: Com o reinício do ano forense, voltam a correr os prazos processuais.
2: TST retoma semestre com a meta de manter o ritmo de produtividade dos 6 primeiros meses deste ano.
3: No primeiro semestre, a Corte julgou 274 mil processos. Marla Lacerda.
8: Na sessão que marcou a abertura do segundo semestre, o presidente do TST e do Conselho Superior da Justiça do Trabalho, ministro Vieira de Mello Filho, assumiu o compromisso de repetir as metas e os resultados alcançados nos primeiros 6 meses do ano. Entre janeiro e junho, a Corte registrou um aumento no número de processos julgados, quase 26% a mais do que no mesmo período do ano passado.
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2: Uma boa noite.
3: E até amanhã.
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11: Eu sou Paula Groba.
12: E eu sou Ricardo Nakaoka.
11: E estes são os destaques de hoje do Jornal do Senado, que começa agora.
12: Universidades poderão reservar prioridade para estudantes da própria região.
11: Projeto impede redução planejada na vida útil de produtos.
12: Regulamentação da inteligência artificial. Especialistas pedem proteção ao jornalismo e à inovação.
11: Boa noite.
12: Boa noite.
11: Nem sempre quem mora perto tem mais chances de estudar na universidade da própria região. Um projeto pronto para votação no Senado quer mudar essa realidade e permitir que as instituições de ensino superior priorizem estudantes locais nos processos seletivos.
12: A medida busca reduzir as desigualdades regionais e incentivar a formação de profissionais para atuar nas próprias comunidades. Repórter Marcela Cunha.
13: O projeto da senadora Daniela Ribeiro

0: O Progressistas da Paraíba permite que universidades e outras instituições de ensino superior usem a origem geográfica do candidato como critério de seleção. Na prática, a instituição poderá dar uma vantagem, como um bônus na nota, a candidatos que moram no mesmo estado ou em municípios próximos ao campus. O texto não altera as cotas sociais ou raciais. Para o senador Lucas Barreto, do PSD do Amapá, o critério geográfico ajudaria estudantes de estados mais isolados a disputar ou em municípios próximos ao campus. O texto não altera as cotas sociais ou raciais. Para o senador Lucas Barreto, do PSD do Amapá, o critério geográfico ajudaria estudantes de estados mais isolados a disputar vagas nas universidades da própria região.
1: Porque são muito poucas vagas na Universidade Federal do Amapá. E nós estamos ali do outro lado do Rio Amazonas. Estamos longe de tudo. E esse bônus beneficia os amapaenses que tiverem acesso ao vestibular.
0: A medida não será obrigatória e o projeto não define o valor do bônus nem o modelo a ser adotado. O formato do benefício deverá ser um dos pontos de discussão. O Supremo Tribunal Federal já considerou inconstitucional uma regra que reservava 80% das vagas da Universidade do Estado do Amazonas para estudantes da região, por entender que violava a igualdade de tratamento entre os brasileiros.
2: E você sabia que o Senado tem um curso gratuito que ensina a propor ideias que podem até virar lei? É a Oficina Legislativa do E-Cidadania.
3: E tem premiação no final do ano para professores e alunos autores das sugestões que conquistarem mais apoio popular. Quem traz os detalhes é a repórter Marcela Diniz.
4: Criada há 6 anos para aproximar estudantes do processo de construção das leis, a Oficina Legislativa do Portal E-Cidadania do Senado Federal mostra o caminho das pedras para a apresentação de ideias que poderão virar lei e influenciar a vida dos brasileiros. Apesar de ter sido pensada a princípio para escolas de educação básica e do ensino superior, hoje o material didático está todo disponível na internet. Então, a oficina legislativa pode ser feita por qualquer grupo de pessoas, como coletivos, movimentos sociais e culturais, comunidades indígenas e quilombolas, por exemplo. O Luiz Maciel, da equipe da oficina legislativa, destaca que haverá premiação para professores e alunos do Distrito Federal.
5: Nesta primeira edição, teremos 4 notebooks na premiação. 2 notebooks serão para os professores que tiverem o maior número de alunos com ideias aprovadas e publicadas no E-Cidadania, e outros 2 notebooks serão para os alunos autores das ideias que receberem o maior número de apoios válidos. E como essa é a primeira edição do prêmio, o foco inicial são os professores e estudantes do DF, mas a nossa intenção é ampliar o alcance para mais regiões nas próximas edições.
4: Para concorrer, é preciso cadastrar as ideias legislativas até o dia 5 de novembro. Quer saber mais? É só pesquisar por Oficina Legislativa e Cidadania no buscador de sua preferência.
2: A inteligência artificial já faz parte do dia a dia de milhões de brasileiros. Mas quem deve ser responsabilizado pelo uso dessa tecnologia? E como proteger direitos autorais e o jornalismo sem frear a inovação?
3: Esses foram os principais temas de um debate promovido pelo Conselho de Comunicação Social sobre o projeto que regulamenta a IA no Brasil. A proposta já foi aprovada pelo Senado e aguarda a votação na Câmara dos Deputados. Repórter Bruno Lourenço.
6: O marco legal da inteligência artificial surgiu de iniciativa do senador Rodrigo Pacheco, do PSB de Minas Gerais. Ele criou em 2022 uma comissão de juristas e um ano depois o Senado se debruçou sobre o anteprojeto. O texto foi aprovado no final de 2024 e aguarda desde então pela votação na Câmara dos Deputados. O Conselho de Comunicação Social do Congresso Nacional debateu os impactos que a proposta pode trazer, em especial a questão da remuneração de produtores de conteúdo, como jornalistas, pelo uso de material para o treinamento da IA. O diretor do Instituto de Tecnologia e Sociedade do Rio de Janeiro, Sérgio Branco, alertou para os riscos de afugentar tecnologia com a cobrança pelo uso de conteúdo nacional.
7: Nós podemos acabar por exportar o treinamento e importar apenas os modelos prontos, perdendo investimento e capacidade tecnológica. Por quê? Porque o Brasil compete com o mercado global para o desenvolvimento de ferramentas de inteligência artificial.
6: O secretário de Direitos Autorais e Intelectuais do Ministério da Cultura, Marcos Alves de Souza, defendeu um modelo que divida a arrecadação de um possível novo imposto com autores e com o fomento a iniciativas culturais, com a criação de um fundo específico.
8: A ideia seria aqui discutir um modelo de remuneração que ele seria pautado, por exemplo, na cobrança de um CID dessas empresas que podem pagar, então sistemas de IA generativa de grande porte,

0: que tem esse risco de substituição, e esse valor vai ser redirecionado para fundos. Então, esses valores vão ser redirecionados, por exemplo, para pesquisa e desenvolvimento de uma infraestrutura pública em IA, ou seja, desenvolvimento de uma soberania nacional de IA.
1: O Conselho de Comunicação Social é um órgão auxiliar do Congresso Nacional, responsável por estudos, pareceres e recomendações sobre matérias relacionadas à temática.
2: E as campanhas eleitorais deste ano terão regras específicas para o uso da inteligência artificial. Conteúdos produzidos ou manipulados com a IA precisam informar de forma clara que foram criados com essa tecnologia.
3: As medidas buscam ampliar a transparência das campanhas e proteger os eleitores da desinformação. Saiba mais na reportagem de Yasmin Rodrigues.
4: As eleições de 2026 serão as primeiras eleições gerais realizadas sob regras específicas para o uso da inteligência artificial na propaganda eleitoral. A regulamentação do Tribunal Superior Eleitoral busca impedir que ferramentas capazes de criar imagens, vídeos, áudios e textos cada vez mais realistas sejam utilizadas para confundir o eleitor ou comprometer a integridade do processo eleitoral. Para Ângela Signati, conselheira do Conselho de Comunicação Social do Congresso Nacional, esse é um desafio enfrentado não só nas eleições, mas também durante os mandatos dos eleitos.
5: As campanhas eleitorais são realizadas hoje pela internet em tempo real e praticamente durante os 4 anos do mandato dos políticos. E é justamente neste ambiente virtual que os partidos, candidatas e candidatos fazem as suas arenas para se apresentar aos eleitores, dificultando o controle por parte da Justiça Eleitoral.
4: Pelas normas, todo o conteúdo produzido ou manipulado por inteligência artificial deve trazer uma identificação explícita, destacada e acessível, informando que o material foi criado ou alterado por IA e qual tecnologia foi utilizada. A exigência vale para textos, imagens, vídeos e áudios divulgados durante a campanha. Além disso, entre as 72 horas que antecedem a votação e as 24 horas posteriores ao encerramento do pleito, fica proibida a publicação ou republicação de novos conteúdos sintéticos. Caso as regras sejam descumpridas, a Justiça Eleitoral poderá determinar a retirada imediata do conteúdo da internet, entre outras sanções.
2: A Comissão de Fiscalização e Controle pode votar o projeto que combate a obsolescência programada, que é uma prática que reduz a vida útil de produtos, como eletrônicos, de forma planejada.
3: A proposta assegura também o direito dos consumidores ao reparo de produtos com defeito. Repórter César Mendes.
6: O projeto do senador Ciro Nogueira, do Progressistas do Piauí, obriga que os fabricantes e importadores ofereçam peças de reposição e manuais de conserto pelo período de 5 a 20 anos. Conforme o produto, e determina que as empresas disponibilizem informações sobre peças e reparos em plataformas digitais. Quem não cumprir a regra ficará sujeito a multas que poderão ir de 10 mil até 50 milhões de reais. Relator, o senador Dr. Irã, do Progressistas de Roraima, disse que a obsolescência programada garante o ciclo de consumo diante da velocidade da inovação tecnológica, mas destacou suas consequências.
7: O aumento de resíduos sem que haja o descarte adequado e no desenfreado uso de matérias-primas finitas.
6: Segundo o Dr. Irã, a obsolescência programada deixa ainda o consumidor em uma posição desfavorável, ao criar dificuldades para o conserto do produto.
3: Com edição de Paula Groba e trabalhos técnicos de João Lira, o Jornal do Senado fica por aqui. Acompanhe agora as notícias da Câmara dos Deputados. Boa noite.
2: Uma boa noite e até amanhã.
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9: Deputados sugerem medidas para a saúde de crianças e adolescentes.
10: Parlamentares reivindicam melhorias na infraestrutura de transportes.
11: Projetos ampliam a fiscalização sobre atividades de agentes públicos.
12: Boa noite. Retorna hoje o projeto de gravação de edições do Jornal Câmara dos Deputados em emissoras da Rede Câmara de Rádio. Este programa está sendo produzido diretamente da cidade de Joinville, com a participação do colega Felipe Faria, da Rádio Câmara Joinville. Eu sou Márcio Aquilissardi, bem-vindo, Felipe.
13: Boa noite a todos. Obrigado, Márcio. É uma honra participar da apresentação desta edição do Jornal Câmara dos Deputados dentro da Voz do Brasil. Vamos agora às notícias da Câmara dos Deputados. Projeto de Glauber Braga, do PSOL do Rio de Janeiro, obriga parlamentares a prestarem contas do mandato por meio de audiências públicas realizadas em locais públicos. A proposta, segundo ele, amplia a transparência e fortalece a participação da população nas atividades legislativas.
14: Hoje existe um...

0: política, com mais instrumentos de participação direta da sociedade. E é exatamente o que esse projeto defende.
1: Pelo texto de Glauber Braga, deputados, senadores, deputados estaduais e vereadores deverão prestar contas periódicas em espaços públicos. O projeto também prevê o corte de salário para o parlamentar que deixar de cumprir a medida.
2: Projeto de Chico Alencar, também do PSOL do Rio de Janeiro, estabelece regras de transparência e controle para o uso de aeronaves privadas por autoridades públicas. A proposta prevê critérios mais rígidos para viagens feitas em jatinhos particulares.
3: O nosso projeto não veda isso, mas estabelece normas de transparência total e critérios rigorosos para se utilizar esse meio de locomoção. Em primeiro lugar, a declaração da viagem e o seu motivo, que tem que estar voltado para interesse público e não para passeio, para turismo, para compras particulares.
1: Segundo Chico Alencar, o texto também determina que autoridades cumpram os mesmos procedimentos exigidos em voos comerciais, como fiscalização e declaração de bens. Para ele, a medida reforça a transparência e evita conflitos entre interesses públicos e privados.
4: Segurança Pública.
2: Júlio Lopes, do PP do Rio de Janeiro, defende proposta que visa enfraquecer financeiramente organizações criminosas. Ele aponta, entre as medidas, a criação de um cadastro nacional para mapear facções e a cassação de licenças de empresas envolvidas em irregularidades.
5: Nós temos o dever de atacar a atividade econômica dessas quadrilhas, tomar deles os recursos, tomar deles tudo aquilo que pudesse ser bloqueado e tomado, a fim de que a gente diminua sua capacidade de investimento, diminua sua capacidade de comprar armas e carros, enfim, todo tipo de material bélico que vai ajudá-los no seu fortalecimento, e isso está previsto lá.
1: Júlio Lopes também apoia a classificação do PCC e do Comando Vermelho como organizações terroristas. Ele argumenta que a medida permitiria o bloqueio de recursos ligados a essas facções, mesmo quando o dinheiro estiver fora do Brasil.
4: Justiça.
2: Capitão Alberto Neto, do PL do Amazonas, defende penas mais severas para crimes sexuais no país. Ele apoia projeto que torna mais rígidos os critérios para a progressão de regime de presos condenados por estupro de vulnerável.
6: Nesses 5 primeiros meses do ano, nós já tivemos mais de 630 casos de estupro de vulneráveis. Mostra que o nosso país está dando uma vida fácil para estuprador. E o que acontece hoje com a legislação? O estuprador passa pouco tempo na cadeia. Rapidamente ele progride de regime e está de volta às ruas para continuar cometendo esses estupros. O que o PL 6831 fala? Nós endurecemos a pena para o estuprador. Nós dobramos a pena. A pena chega a mais de 20 anos de cadeia. E para o estuprador ter direito à progressão de regime, ele tem que aderir a um programa de castração química do governo.
1: Segundo o capitão Alberto Neto, a medida visa coibir a reincidência criminal e proteger a integridade de crianças e adolescentes. O parlamentar cobra uma resposta urgente do Congresso Nacional para o fortalecimento da segurança pública.
4: Saúde.
2: Projeto de Dr. Luiz Ovando, do PP de Mato Grosso do Sul, garante às mães com emprego formal o direito de acompanhar o tratamento de filhos menores de 6 anos quando doentes. Ele afirma que o objetivo é corrigir uma deficiência do sistema atual, o que daria mais assistência às crianças.
7: Quando a mãe com o filho doente vai ao médico, na hora do comparecimento ela recebe um atestado de que esteve presente e quando muito até 24 horas após. Isso leva a uma situação de insegurança muito grande, porque a mãe quer acompanhar o tratamento do filho e a CLT não permite isso após as 24 horas.
1: Doutor Luiz Ovando argumenta que o afastamento autorizado permite à mãe administrar remédios, cuidar da alimentação e acompanhar a recuperação do filho. Ele explica que a proposta busca estender às trabalhadoras da iniciativa privada uma proteção já prevista para servidoras públicas.
2: Heloísa Helena, da Rede do Rio de Janeiro, apresentou o projeto que estabelece tempo máximo de espera para procedimentos de saúde voltados a crianças e adolescentes na rede pública. A deputada

0: afirma que a fila não pode transformar doenças tratáveis em morte por falta de diagnóstico.
1: O que nós não podemos aceitar é que famílias façam vaquinha na internet para ter acesso a procedimento cirúrgico, a determinados fármacos, a exames laboratoriais, aquilo que pela lei já seria uma obrigatoriedade. Então nós estabelecemos que tem que ter o tempo máximo de espera, desde a porta de entrada do sistema, que é a atenção básica, até a média e alta complexidade. O que nós não podemos aceitar é que por esperar tanto, não ter acesso ao que é garantido da legislação do SUS e as crianças vivenciem situações de dor e de sofrimento e muitas vezes de óbito ou problemas gravíssimos pelo não acesso com agilidade e eficácia.
2: Heloísa Helena avalia que o SUS tem uma legislação avançada, mas ainda enfrenta dificuldades para transformar o direito em acesso efetivo. A deputada também ressalta que a proposta prevê a divulgação periódica de dados consolidados às famílias sobre o tempo estimado de atendimento.
3: Educação.
0: Flávia Moraes, do MDB de Goiás, comemora a aprovação do Estatuto do Aprendiz na Câmara dos Deputados. Ela explica que a proposta consolida as regras de aprendizagem profissional, amplia a segurança jurídica e aumenta as oportunidades para os jovens no mercado de trabalho.
4: Então, a aprendizagem, para mim, é um dos programas para a juventude que mais tem efeito junto ao jovem, porque garante a carteira assinada, o salário, a experiência de trabalho e a formação profissional. Para a empresa, representa a formação do trabalhador qualificado para trabalhar naquela especificidade da empresa e, de todas as formas, é um programa que merece todo o nosso apoio, toda a nossa dedicação.
2: Flávia Moraes ressalta também que o texto, agora em análise no Senado, prevê ampliar a contratação de aprendizes pelo poder público e por micro e pequenas empresas. De acordo com a deputada, a medida pode gerar mais de 1 milhão de novas vagas para jovens brasileiros.
3: Trabalho.
0: Charles Fernandes, do PSD da Bahia, celebra a aprovação da PEC do fim da escala 6x1. O deputado aponta que a diminuição da jornada semanal, sem redução de salário, garante melhores condições de vida à classe trabalhadora.
5: Essa PEC, ela trará dignidade, trará mais conforto, trará mais comodidade, trará mais segurança para as famílias. Haja vista que você vai ter agora a condição de estar no final de semana com seus filhos, de estar no final de semana cuidando um pouquinho mais da sua casa. Isso já avançou no mundo todo e precisa avançar aqui no nosso país.
2: Charles Fernandes afirma que a PEC do fim da escala 6x1 representa uma das votações mais importantes da atual legislatura. Ele espera que o Senado confirme o posicionamento da Câmara em nome da dignidade de milhões de cidadãos brasileiros.
3: Agricultura.
0: Ayrton Faleiro, do PT do Pará, comemora a aprovação de projeto que fortalece a política de estoque de alimentos no Brasil por meio da Companhia Nacional de Abastecimento. Ele sublinha que a proposta permite compra de até 25% acima do preço mínimo, facilitando a aquisição de produtos.
6: Nós aprovamos aqui na Câmara, agora vai para o Senado, um projeto muito importante para o que nós chamamos de regulação dos estoques de alimento no Brasil. É um projeto que veio do governo, através da Conab, do Ministério do Desenvolvimento Agrário, e que ele, primeira correção que ele faz é permitir que a Conab compre para os estoques reguladores um valor de 25% além do preço mínimo. Isso vai propiciar aquisição de estoque, mas também de que a venda desse estoque não seja apenas para a grande indústria.
2: Ayrton Faleiro destaca que a Conab poderá vender os alimentos estocados a cooperativas, pequenos supermercados e consumidores. Ele afirma que a medida movimenta a economia, fortalece a soberania alimentar e protege o país diante de crises climáticas e especulação de mercado.
3: Meio ambiente.
0: A Comissão de Constituição e Justiça aprovou o projeto que reconhece o soldadinho de Araripe como uma ave símbolo da Chapada do Araripe. A relatora do projeto, Lídice da Mata, do PSB da Bahia, explica que a medida fortalece diretrizes para a preservação dessa espécie.
3: Esta ave é uma ave de em torno de 15 centímetros, que só existe na região do Araripe, que é uma região do sertão do Ceará, e que hoje se encontra ameaçada de extinção. Então, acima de tudo, um projeto de defesa ambiental, de defesa de um pássaro que tem sua característica nacional e que nós devemos, portanto, preservá-lo.
2: Lídice da Mata acrescenta que o projeto prevê ações de proteção ao habitat do soldadinho do Araripe, com preservação de nascentes e riachos. O texto apresenta ainda medidas de prevenção de queimadas e controle da expansão agropecuária e imobiliária na Chapada do Araripe.
7: Desenvolvimento regional.
0: A integração da Amazônia ao restante do Brasil ganha força com as obras da BR-319, segundo a avaliação do deputado Sidney Leite, do PSD do Amazonas. Para ele, a pavimentação, especialmente do chamado trecho do meio, vai baratear alimentos e agilizar o escoamento de produtos da Zona Franca de Manaus.
8: Uma luta histórica, não só do povo amazonense, mas de lideranças do estado de Roraima, de Rondônia e do Acre. Afinal, nós estamos falando de uma estrada, que é o único acesso que o povo amazonense e a população de Roraima tem para ser interligado ao restante do Brasil. A BR-319 consolida a integração da Amazônia Ocidental. Mas não só isso, muda a vida das pessoas. Eu fico muito feliz em estar fazendo parte desse momento histórico, que é a garantia da pavimentação da BR-319. Fruto da luta de muitos aqui no Parlamento para que nós pudéssemos ter isso. E agora, já com as licitações, com autorização da pavimentação de determinados trechos, mas a consolidação do trecho do meio, como também da ponte do Garapaçu. Vai ter BR-319, sim.
2: Sidney Leite reforça que o IBAMA já autorizou o DENIT a construir 3 pontes de concreto nos igarapés Santo Antônio, Realidade e Fortaleza. A licença, com validade de 3 anos, vai garantir, de acordo com o congressista, mais segurança e o direito de ir e vir da população do norte do país.
0: Coronel Crisóstomo, do PL, fala sobre a importância da construção da ponte binacional entre Guajará-Mirim, em Rondônia, e Guaiará-Mirim, cidade vizinha, pelo lado boliviano. Ele afirma que a obra representa o cumprimento de um compromisso histórico entre Brasil e Bolívia e pode fortalecer a integração regional.
9: Esse acesso cria uma nova rota logística do Brasil na direção do Pacífico. O que vai acontecer? Vai fazer com que alguns estados que exportam para o mundo oriental, exemplo da China, deixem de enviar seus produtos na direção do Porto de Santos, exemplo. Agora, com a construção dessa ponte, esses estados, Mato Grosso, Mato Grosso do Sul, tal, vão criar uma rota na direção do Pacífico, passando por essa ponte binacional.
2: Coronel Crisóstomo afirma que a nova ligação internacional pode reduzir custos e o tempo de transporte de mercadorias. Ele acrescenta que a obra tem potencial para impulsionar a geração de emprego e renda em Rondônia, abrindo novas oportunidades de desenvolvimento econômico para a região.
0: Bebeto, do PP, cobra a duplicação de trecho das rodovias que ligam a Baixada Fluminense à cidade do Rio de Janeiro. Ele reclama que moradores dos municípios de Nova Iguaçu, Japeri, Queimados, Belfor Roxo e São João do Meriti perdem horas diariamente em congestionamentos.
10: Eu tenho trabalhado muito aqui na Comissão de Viação e Transporte para que a gente define esses engarrafamentos, para que o trabalhador que trabalha na capital, na zona sul do Rio de Janeiro, ele pode ficar menos tempo nesse engarrafamento. E até as entregas, as ambulâncias, a polícia militar, a polícia civil precisa fazer um deslocamento rápido, fica retido nesses engarrafamentos constantes, e que a gente tem trabalhado muito para que a gente define através da duplicação. E o que está no contrato dessa concessão da Eco Rio Minas, esse trecho da Presidente Dutra, ali do Trevo das Margaridas até a cidade seropédica, esse trecho é o pior trecho para todo o estado do Rio de Janeiro, o trecho que mais engarrafa hoje.
2: Bebeto também avalia que o sistema de pedágio por quilômetro percorrido pode modernizar as rodovias e diminuir retenções provocadas por praças fixas de cobrança. Ele reconhece a preocupação dos moradores com a mudança, mas garante que o modelo é inovador.
0: Transportes. Daniel Almeida, do PCdoB da Bahia, defende a criação do piso salarial para...

0: para motoristas do transporte coletivo urbano. Para o deputado, esses profissionais desempenham um papel essencial nas cidades. A ideia, segundo ele, é garantir remuneração mais justa e valorização da categoria.
1: Nós estamos propondo que haja um piso de no mínimo R$4.000, agregado a esse piso outras vantagens que os motoristas possam ter, insalubridade e outras vantagens que as convenções coletivas possam estabelecer, mas que a uniformização desse piso no país inteiro vai dar mais equilíbrio para essa profissão, vai dar mais previsibilidade para os próprios empresários.
2: Daniel Almeida argumenta que os motoristas enfrentam jornadas desgastantes, trânsito intenso e o desafio de lidar com milhares de passageiros. Segundo ele, a medida contribui para dar mais previsibilidade nas negociações trabalhistas e na definição dos custos do transporte público nos municípios.
0: Termina agora esta edição especial do Jornal Câmara dos Deputados, produzida e apresentada pela Rádio Câmara de Brasília, em parceria com a Rádio Câmara Joinville, integrante da Rede Câmara de Rádio.
2: Eu agradeço ao Felipe Faria e a toda a equipe da Câmara de Vereadores de Joinville pelo excelente trabalho conjunto.
0: Eu que agradeço à Câmara dos Deputados por esta oportunidade tão especial. Este programa teve trabalhos técnicos de Wellington Teles e apresentação de Felipe Faria e Márcio Aquiles Sardi. Boa noite.
2: Muito boa noite. Parabéns por seu aniversário, Felipe.
0: Obrigado.
2: O Jornal Câmara dos Deputados volta amanhã. Você fica agora com o Minuto do TCU.
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2: 10 e 4.

0: 10:31.
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4: 10:33.

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4: 11 e 7.

0: 11:35.
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5: Meia-noite e cinco.

0: meia-noite e 31.
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2: Meia-noite 33. Meia-noite 33.

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3: 1:09.

0: 1:31.
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0: 1:33.

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2: 2:16.
3: Isso é mais um sucesso do Natanzinho.

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1: Duas e 31.
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1: Duas e 32.

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0: Vai namorar comigo sim. Obrigado.
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0: 10:32.
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0: peito.
1: Seja forte, corajoso. Levante e anda. Vá em busca da sua sorte.
0: É sobre não desistir. 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
1: Thiago André

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1: Quatro e 32.
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1: 4:34.
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0: eu acho que você tem que mandar aquela mensagem. Mas manda o que está no seu coração.
1: Porque se fosse eu falaria mais ou menos assim.
2: Ei, boa noite. Antes de te bloquear, eu só vim te dizer que a partir de hoje pode tocar o terror, fazer o que quiser fazer. A boca é sua, curte suas farras. Sinto mais nada.
0: Não, apaga.

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4: 5:05.

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1: 5:15.
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1: 5:22.
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1: 5:24.

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1: 5:41.
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1: 5:42.

Iniciamos mais um dia com a graça de Deus, com a proteção da Virgem Maria, nossa mãe, e sob a luz e o amparo do Espírito Santo. Coloquemos todas as nossas alegrias, preocupações, coloquemos no coração do nosso Deus mais esse dia que Ele nos dá para a nossa vida, para a nossa existência, para que nós sejamos seus filhos e filhas muito amados. Com muita confiança, vamos rezar. Senhor, no silêncio deste dia que amanhece, venho pedir-te a paz, a sabedoria, a força. Quero olhar hoje o mundo com os olhos cheios de amor, ser paciente, compreensivo, manso e prudente. Ver além das aparências teus filhos como tu mesmo os vês, e assim não ver senão o bem em cada um. Fecha meus ouvidos a toda calúnia. Guarda minha língua de toda maldade, que só de bênçãos se encha meu espírito. Que eu seja tão bondoso e alegre, que todos quantos se achegarem a mim sintam a tua presença. Reveste-me de tua beleza, Senhor, e que no decurso deste dia eu te revele a todos. Ave Maria, cheia de graça, o Senhor é convosco. Bendita sois vós entre as mulheres. Bendito é o fruto do vosso ventre, Jesus. Santa Maria, Mãe de Deus, rogai por nós, pecadores, agora e na hora da

nossa morte. Amém. Cheios de amor e confiança, rezemos. Pai nosso que estais nos céus, santificado seja o vosso nome. Venha a nós o vosso reino, seja feita a vossa vontade, assim na terra como no céu. O pão nosso de cada dia nos dai hoje. Perdoai-nos as nossas ofensas, assim como nós perdoamos a quem nos tem ofendido. E não nos deixeis cair em tentação, mas livrai-nos do mal. Amém. Que o Senhor nos abençoe e nos proteja neste dia contra todo mal. Em nome do Pai, e do Filho, e do Espírito Santo.

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1: 6h20.
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2: 6:22.

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1: 6:35.
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1: 6h41.
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2: 7:06.

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1: 7h25.
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1: 7:30.
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1: 7:35.
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0: Complicado, né?
1: É que eu não aguento não saber que eu não vou ser mais o motivo desse sorrisão.

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0: Tá começando nessa sua terça-feira maravilhosa, mais um bom dia, mais uma manhã da mais.
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0: Olha, começando muito bem o seu dia, prazer imenso, André Luiz, na sua companhia dessa manhã maravilhosa do dia 4 de agosto. Já estamos no mês de agosto, né? Eu tô de volta aí na programação da Rádio Mais, graças a Deus, tá tudo bem de volta, viu? Tudo bem, firme e forte, depois de um, né? 4 dias de folga. Estamos de volta novamente na manhã da Mais. Tava com saudade, hein? Tava com saudade de vocês aí, ó. Tudo bem com você? Tudo certo por aí? Como foi o seu final de semana? Foi bom? Ó, desde quinta-feira que eu não apareço aqui na rádio, viu? É verdade. Quinta, sexta, sábado, segunda-feira também que foi ontem. Agora tô de volta, viu? 5 dias aí, né? Deu pra oxigenar a mente, deu. Deu pra fazer uma viagem bonita. É verdade, deu pra curtir um pouquinho a vida, né? Deu pra se recuperar de uma gripe que eu peguei também. Rapaz do céu, é só assim pra pegar folga mesmo. Ô, meu povo, 8 horas e 9 minutos. Tudo bem com você por aí, tudo certo? Olha, vai mandando sua mensagem que hoje tem prêmios da Mais FM, tem informações, tem participação do ouvinte. Hoje é Dia Nacional da Saúde. Dia também de Nossa Senhora das Neves, dia do Santo Osvaldo, também dia do aniversário de João Pessoa, aniversário da Fundação da Paraíba também, dia nacional da farmácia, você que é farmacêutico também é legal, né? Você que tem uma farmácia aí, dia do médico patologista também, dia nacional da vigilância sanitária e que mais? Também tem o dia da cerveja hoje, terça-feira, o dia da cerveja. Dia do padre também, dia do sacerdote. Olha quantos dias tem hoje, né? Dia do cookie. Já comeu algum cookie? Rapaz, nunca tinha comido um cookie. Aí comi um cookie. Ah, eu achei gostoso, né?
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0: Olha, a partir de agora te faço companhia. Quero ver quem vai mandar mensagem primeiro hoje aqui pra mim. Quero ver. 3427-2325. Manda, manda, manda, manda. Bom dia.
4: Falou que vamos.

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1: Muito bem, de volta, tá na mais, tá bom demais, 8 horas e 16 minutos em todo o litoral, olha, 19 graus, vai chover, será? Daqui a pouquinho tem a previsão do tempo pra você, tem horóscopo do dia também, tem a sua participação aí valendo prêmios hoje também no 3427-2325, olha, tem muita coisa bacana, hoje é dia da cerveja, sabia que hoje é dia da cerveja? É pra tomar uma, mas pode terça-feira, pode? Fala pra você, eu não tomo cerveja, não tomo não, mas tem gente que gosta de cerveja, né? Tem gente que adora cerveja, consome, né, todo final de semana, enfim, tem gente que toma todo dia, uma, né, uma latinha. Mas olha, pra você que bebe, gosta de uma cervejinha, beba com moderação, viu? É verdade? Beba com moderação, pode ter certeza disso. Ah, André Luiz, seguinte, olha, hoje também dia da cerveja, é... Vamos sortear um combo de cerveja aqui na rádio hoje? Seria legal, hein? Já pega aí, produção, a partir das 9 horas, fazer aquele combo hoje, hein? É? Pode ser? Bora aqui, bora! Uma homenagem, né? Tem que homenagear aí os cervejeiros de plantão. Eu gosto de um vinho, gosto de um vinho. Um vinhozinho é bom, ele suave, nada.

0: vinho seco, não. Que mais? Uma batida, às vezes é bom também, gosto. Mas tudo com moderação, viu? A tubaína é maravilhosa, mas tubaína não tem álcool, graças a Deus. Não é verdade? Graças a Deus. Ó, 8 horas e 18 minutos, tem pra você algumas informações aqui de todo o litoral, principalmente Itanhaém. Sempre que foi encontrado aqui um lobo marinho, ele é resgatado, né? Estava bem debilitado o lobo marinho, apareceu aqui esse mamífero, né? Chamou a atenção aqui dos banhistas domingo agora passado, né? Ele foi estabilizado e transferido para o centro de reabilitação lá no Guarujá. Tadinho do bichinho. Rapaz, eu vi umas imagens na internet esses dias. Ele saiu do mar, né, todo debilitado, magrinho. Enfim, graças a Deus aí, o pessoal já recolheu esse animal. Está lá no centro de reabilitação, lá de Guarujá, isso. Show de bola. O que mais aqui? Deixa eu ver. Tem mais informações aqui também. Rapaz, tem cada caso aqui, ó. Aconteceu um incêndio lá em Praia Grande, né? Segundo o Corpo de Bombeiros, o fogo começou na cozinha do estabelecimento. Lá é uma pastelaria. Deixaram o fogo aceso, acho, né? Ou principalmente celular carregador na tomada. Deixa, isso é um perigo, viu? É um perigo mesmo, né? Olha, ninguém ficou ferido, graças a Deus. E uma pastelaria acabou, né, sendo tomada pelo fogo. Muito prejuízo lá para esse comerciante de Praia Grande. Toma muito cuidado se você quer deixar algo na tomada, principalmente quando vai sair de casa, né? Toma muito cuidado mesmo, né? Com certeza é muito perigoso. Ó, falar para você também que... Tem mais aqui? Deixa eu ver. Rapaz, tem tanta coisa. Tem homicídio aqui também para falar. Rapaz do céu, como que pode, hein? Tanta coisa acontecendo aqui na região. Olha, também tem cursos profissionalizantes aí para você. Daqui a pouquinho eu vou falar sobre questão de panificação aí, confeitaria, isso, aqui nessa Itanhaém também. Agora 8 horas e 20 minutos em todo o litoral. Vai mandando mensagem. Você não mandou ainda? Eu tava com saudade de vocês aí, ó. É? Tava com saudade.
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0: Pai do céu. Não é verdade? Eu tava um tempinho fora, afastado. Aí peguei uma gripe. Menina do céu, peguei uma gripe esses dias aí. Foi na quinta-feira pra quarta-feira pra quinta. Já tava na rádio quarta-feira, já tava ruim aqui, viu? Tava ruim mesmo, pelos corredores da emissora. Aí, quinta-feira, falei, não tem nem condições de fazer programa, não. Aí, quinta-feira, pensei que ia ficar melhor, nada. Sexta-feira, piorei. Aí, sexta-feira, eu falei, o quê? Eu vou é passear. Aí, fui dar uma passeada. Aí voltei só hoje, que coisa, viu? Que coisa, mas tá bom demais. Tá ótimo.
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0: Pra quê? Pra que reclamar, é verdade? Pra quê? A vida é assim, ó. Movimento, hein? 8h20. Olha ela aí, Simone Mendes.

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4: Nós. 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

0: Carlinhos, sucesso pra você com o Eduardo Costa na programação da Mais. E amanhã mais gostosa do seu rádio de volta aí, ó. Deixa eu mandar um grande abraço, o pessoal tá mandando mensagem. Vai mandando seu alôzão aí no 3427-2325, manhãzinha de terça-feira, hoje é 4 de agosto. Rapaz, olha, fala pra você o seguinte, viu? Já se passaram aí, ó, 216 dias do ano de 2026, viu? Semana, 32ª semana do ano. Já se foram em 59%, né? Um pouquinho mais aí do ano de 2026. Lembrando que tem 40% pra terminar, viu? Ó, já passou a Copa do Mundo. Já passou a Copa, viu? Já ficou na história lá, né? O que mais? Agora vai vir a eleição aí. As eleições... Olha, não brigue por causa de político, viu? De estimação. Não brigue não, viu, gente? Não brigue... Sabe, não fica discutindo com a família, perdendo amizade por conta de política. Cada um tem o seu voto, não é verdade? Cada um vota naquilo que acha que é melhor. Agora, tem que analisar, viu? Não tem que pegar o político, enfiar debaixo do braço, não é verdade? Como estimação, não é verdade? E fazer bobagem, não pode, viu? Tem que estudar o cenário político. Estuda o cenário político bonitinho pra você votar, né? Aqueles políticos que possam fazer algo. Possam fazer algo. É difícil, viu? Hoje em dia é difícil. Né? Eu não acredito em mais em nada. Eu falo pra você, eu não acredito mais em nada. O que estão aí, rapaz, mas nada. Para com isso, né? Minha vontade era voltar em branco, né? Fala a verdade. Minha vontade era essa. Porque do jeito que tá esse país, né? Com tantos impostos, você acha que tá legal... Você vai no mercado lá, pega a notinha do mercado e vê quanto você paga de imposto aí numa compra. Tá lá, tributação, bem embaixo da notinha, no finalzinho da notinha, assim, ó. Você vai ver lá, tributação, aí você vai ver quanto você paga, estadual e federal. Aí você vai se assustar, você vai falar, pô, isso aí é legal? Não é legal, pô. Nós pagamos até na comida, né, na bebida, vários impostos aí. Agora, preste atenção no que você vai botar aí. Nesse ano de 2026, tá? Preste muita atenção aí, ó. Deixa eu mandar um grande abraço. A Sueli também tá com a gente. Ô, Sueli, bom dia pra Sueli do Corumbá. A Selminha também tá com a gente. Bom dia, abençoado dia pra você também, minha lindona. Obrigado, minha amiga Selma. Quem tá participando aqui via áudio? Ô, minha amiga Preta, lá do Belas Artes, também tá ouvindo a gente. Tá trabalhando hoje, menina?
1: Bom dia, André Luiz.
0: Oi, tudo bem?
1: Seja bem-vindo. Já está de volta, que bom.
0: Graças a Deus.
1: Que bom, fez boas viagens?
0: Eu espero fiz. Que sim. Graças a Deus.
1: Ai, que bom que você voltou. Eu sou a Preta, do Mercadinho Popular do Belas, do Muarama.
0: Ô, Preta.
1: Seja bem-vindo. Só que uma música para mim.
0: Mando.
1: Pode ser do Zeca Pagodinho?
0: Mando, sim.
1: Que me coloca nas promoções. Sorteios, tá bom? Beijo, André Luiz, seja bem-vindo.
0: Beijo, gente, minha amiga Preta. Bom trabalho, minha amiga Preta. Tá lá no Mercadinho Popular, né, Preta? Eita, pessoal do Mercadinho Popular. Bora que bora, hein? Já amanheceu o dia. Olha lá no Mercadinho Popular, vai lá. Ô, minha amiga Maria de Lourdes, tudo bem, Maria?
2: Oi, meu amigo André Luiz, bom dia, meu amigo. Eu creio que você fez um ótimo passeio, abençoado por Deus.
0: Amém.
2: E eu não senti muito a sua falta, porque eu ouvi os seus comerciais.
0: Ah, é?
2: Eu ouvi a sua voz. Um beijo, meu anjo, para todos os locutores, para você, para o Vini, para todos.
0: Maria.
2: E um ótimo meio quase de semana, tá bom?
0: Semana.
2: Beijo, fica com Deus.
0: Ô, minha amiga Maria, você não sentiu falta da minha pessoa aqui na rádio, Maria? Olha, você tá demais, hein, Maria? Ah, André Luiz, grande coisa, né, Maria? Um beijo. Obrigado, minha lindona. Que, olha, Maria de Lourdes, lá no Marama, sempre ouvindo a gente. Ela tem um jardim maravilhoso lá, né? Um abraço pra você, obrigado. Alô, Wellington Gordão, pessoal da SS Auto Center. Alô, meu amigão Arnaldo Santos. Lembrando que o Dia dos Pais tá chegando. E a SS vai soltar a maleta aqui pro Dia dos Pais, viu? É maleta pra guardar ferramenta. Um abraço pra vocês, todo mundo aí. Alô, Thaís, bom dia pra Thaís do Morama também com a gente hoje. Bom dia, minha lindona, tudo bem? Bom dia, André Luiz, aí, voltou. Ela falou assim, voltou. Já estava com saudade, que Deus já abençoe sempre. Obrigado. Toca Rick Martin e Luan Santana. Olha que legal essa música. e coloca nas promoções de hoje. Um beijo pra você, Thaís. Deus abençoe sua vida, viu? Obrigado. Quem mais? Alô, bom dia.
3: Bom dia, André Luiz.
0: Oi.
3: Bom dia,

0: Ela, minha família todinha, minha mãe, minhas irmãs.
1: É, pra quem mais?
0: Pra Alícia.
1: Alícia.
0: O marido Alícia.
1: O maridão,
0: né,
1: dela.
0: Minha ex-cunhada.
1: É.
0: E...
1: pra quem mais?
0: Pra Ana lá.
1: Ô, Aninha.
0: Pra Thaís também.
1: A Thaís também.
0: A Ana do Bibo também.
1: A Ana do Bibo. O Bibo.
0: E todos estão ouvindo.
1: Todo mundo aí.
0: E legal. Eu.
1: E você?
0: E pra mim também, né? Ah, lógico,
1: lógico,
0: né?
1: Lógico. Se você... ó, tem que se valorizar também, né, minha amiga Kátia?
0: Eu também preciso de uma música assim.
1: Isso.
0: Alegre, feliz.
1: Também acho. Também acho. Vamos se valorizar, meu povo. É isso mesmo, viu? Pede pra todo mundo aí. E pede pra você também. Beijo pra você, minha lindona. Obrigado, minha amigona Kátia, né, Kátia? É, mandou mais áudio aqui. Hã?
0: Mandaram... eu quero que essa música seja pra mim também. Feliz. Porque eu tô com o coração partido.
1: Ô, minha lindona, o que aconteceu?
0: Terminei com o Davi.
1: Minha lindona.
0: Então tá assim minha vida, né? Então eu tô querendo música feliz.
1: É
0: ficar
1: isso.
0: Feliz, não pra baixo, né?
1: Com certeza.
0: Então é isso.
1: Ó.
0: Tô livre e desimpedida, procurando um namorado agora.
1: Quem se interessar já pode mandar mensagem pra Kátia lá, viu? Ó, e falo pra você, viu, Kátia? Não fica assim não, viu? Relacionamentos vão embora, viu? E outros aparecem futuramente, pode ter certeza disso. Um beijo pra você, minha lindona! E alegria sempre, viu? Alegria sempre, alô! Manda!
2: Bom dia, André Luiz!
1: Oi!
2: Finalmente voltou a trabalhar. Que Deus te abençoe sempre.
1: Oi!
2: Gostaria de escutar uma música do Zé Felipe e Ana Castelo, Tua Boca Mente. Preço pra você, Marinha. Pro Vini, pra todos da rádio.
1: Obrigado.
2: E pra minha família, pra todos os ouvintes.
1: Pra todo mundo aí, né?
2: E gostaria de participar de todas as promoções.
1: Você
2: e que
1: manda.
2: Deus abençoe sempre a vida de todos.
1: Obrigado. Tava com saudade, Maria. Tava com saudade, Maria. Tá 5 dias, parece que eu tava 1 mês fora. Nossa Senhora. Passou devagar esses dias aí, sem vocês aqui. Alô, meu amigo Paulo também tá com a gente. Grande Paulo.
3: Fala, André Luiz. Bom dia, meu amigo.
1: Bom
3: beleza?
1: Dia. Bom dia.
3: Seja bem-vindo novamente aí. Tamo com
1: aqui.
3: Nós aí.
1: Obrigado.
3: Queria mandar um salve aí pra rapaziada das obras aí, pros meus brothers aí que ficou lá na Amazonas lá, ó.
1: Ah,
3: com Alexandre, Marcelino.
1: É.
3: Todo mundo lá, ó.
1: Ô, Marcelino.
3: Daniel lá.
1: Daniel também.
3: O irmão do Ney.
1: O irmão do Ney.
3: Beleza? Mandar um salve aí pra rapaziada aqui de cima, aqui, que nós estamos aqui agora no Jamaica, aqui, ó. Começando mais umas obras aí, graças a Deus aí.
1: Ei, meu amigo Paulão, pessoal do Jamaica, um abraço.
3: Seu Manuel, o alô. Bruno.
1: Manuel,
3: Bruno. Um companheiro que entrou agora, o Barba.
1: O Barba também.
3: E avisar os amigos aí, né, que como hoje é dia da cerveja, né, quiser pagar uma aí mais tarde aí. Principalmente pro Bruno aí, se ele quiser pagar uma gelada mais tarde aí.
1: Aí é bom.
3: E é nóis, André Luiz.
1: Tamo
3: coloca
1: junto.
3: Nas promoções aí, beleza?
1: Vai pedir o berrante hoje, não?
3: Seja bem-vindo aí novamente aí com nós aí.
1: Tamo
3: e toca
1: junto.
3: O berrante aí, meu filho. Não esqueça, não.
1: Bora, meu povo! Vamos acordando! Para com isso! Terça-feira, meu Paulo. Um abraço, pessoal da obra aí, ó. Ah, daqui a pouco tem a parte só da Sandra, da Lenilda também, né, Lenilda? Um abraço pra você, Lenilda. Ah, o Ayrton também, o Daniel. Alô, Fidelis, alô, Bivi, a Vânia, a Claudinha também, alô, Ranieri.

Tá aí, sucesso pra você com o Pixote. 8h59 na Mais, a mais ouvida em toda a região. Obrigado pela grande audiência. Ó, falar pra você de um caso que aconteceu aqui em Santos, né? Mas olha, isso fica de alerta pra todo mundo, viu? Pra todo mundo mesmo. Porque o que acontece é o seguinte: uma mulher de 67 anos acabou morrendo, né? Morrendo de tanto esperar uma transferência por um outro hospital, gente. Olha, aconteceu isso. Essa mulher acabou morrendo de 67 anos lá na zona noroeste de Santos, né? Aí eu falo pra você o seguinte: ela tava aguardando a transferência por meio do sistema de regulação, que é o CROSS, é verdade? Eu falo pra você que é uma porcaria o sistema CROSS, né? É uma porcaria mesmo. Falo ali, boca cheia mesmo. Porque o que acontece? O cara vai lá, ele dá entrada no pronto atendimento, né? Com caso de urgência. O que que o UPA faz? Se ele não consegue cuidar da pessoa, do paciente, ele vai, tenta, né, transferir esse paciente para outro hospital. Quer que tenha a questão da infraestrutura, principalmente aí, né, se o caso for muito grave. Aí vai para a central de regulação, que é a oferta de serviço de saúde, que é o CROSS, né, que atua como serviço intermediário, vendo se as unidades, né, têm aí a referência para o estado da pessoa, e o objetivo é identificar uma vaga no hospital, né, aquele hospital mais próximo da que a pessoa está internada. Agora eu falo para você o seguinte: demorou tanto, ela foi internada dia 23 de julho, né? E foi só conseguir uma vaga agora, gente, dia 2 de agosto. Como que pode isso? Só que nesse meio termo, a mulher acabou falecendo, né, gente? Aí fala pra você o seguinte: a gente paga tantos impostos, não é verdade? Tantos hospitais por aí, e precisa, né, de ter mais hospitais, mais vagas aí de urgência e emergência. Porque o povo sofre para pegar uma vaga no sistema online do CROSS. É difícil demais. Aí fica o UPA, né, mandando a demanda para o sistema fica procurando vaga e nunca tem vaga. É dificilmente você vai arrumar vaga no sistema CROSS muito rápido. É difícil, viu? Difícil mesmo. Mas eu acho que precisa esse serviço melhorar, né? Eu espero que um dia as autoridades possam rever, principalmente aumentar o número de leitos aqui na região, né? Agora, cortaram uma verba tremenda, né? Cortaram uma verba tremenda na questão da saúde aqui de toda a região. O governo do estado foi lá e cortou 60 milhões de reais aí do orçamento para esse ano. Como que pode, né? Como que pode? É difícil, na verdade. O povo se matando aí para achar uma vaga no sistema CROSS em algum hospital, não é verdade? O governo, em vez de dar mais dinheiro para conseguir ter mais leitos, não. Faz ao contrário, diminui. Ah, pra acabar, né? É pra acabar logo esse mundo. Fala a verdade. Que coisa, gente. Mas que coisa. Ó, 9h02. Daqui a pouquinho tem mais informações pra você da Mais FM. Olha, quem tá participando aqui, vai mandando seu alôzão no 3427-2325. Tô te esperando aqui, ó. Daqui a pouquinho tem a sua participação, a Vânia, a Vivi também. Alô, Fidelis Barbosa, o Daniel. Alô, meu amigo Cosmo, o Ranieri também com a gente. Ô, minha amiga Rosa. Bom dia pra Rosa.

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9: Mais FM agora 9:14, bom dia pra você, bora que bora, terça-feira sua linda, é terça-feira, comecinho de semana ainda, hein? Comecinho de semana, pra você aproveitar, sempre ouvindo a Rádio Mais, já tem horóscopo do dia, sua participação, tem notícias, tem prêmios da Mais também,

Oi, sucesso pra você com o Thiaguinho. 9 horas e 17 minutos em todo o litoral. E olha, a campanha de multivacinação começou na Baixada Santista, que viu em toda a região, tá? Olha, a ação vai até o dia 1º de setembro, com foco em crianças e adolescentes com menor de 15 anos, tá, gente? Olha, é o seguinte, você que tá aí em Itanhaém, em região, né, podem atualizar a cardeneta em atraso com a vacinação aí da multivacinação. Pra você ter ideia, né? Olha, tem vacina de poliomielite, tríceps viral também, também tem hepatite A e B, rotavírus, meningites, febre amarela, HPV, dengue, influenza, muito mais. Até tem Covid-19, tem também para você se proteger aí, tá bom? Olha, para você em Itanhaém, é de segunda a sexta-feira, das 8 às 4 da tarde, em todas as unidades básicas de saúde aqui da região, aos AFAS, né? Também é necessário apresentar o documento original, cartão do SUS e carteira de vacinação para você regularizar aí, né, crianças de até 15 anos de idade. Então não deixa, não perca tempo não, viu? É importante, viu?

0: Ter a vacinação aí da sua criança, né? É? Bem, bem bonitinha. Fala pra você também da nova frente fria. Olha, tá vindo uma nova frente fria, traz temporais ao sul do país, viu? A partir de quinta-feira com 70 quilômetros de ventos, né? Fortes aí, rapaz do céu. E vai vir pro sudeste também, viu? Olha, nessa terça-feira, né? Hoje, além do Rio Grande do Sul, já tem risco de chuva forte, mais uma vez granizo, né? Até 80 milímetros acumulados, que coisa, né? É um volume muito grande, de 80 milímetros, né? No restante do país, calor, viu? Ar seco também. Tá aí, né, predominando a grande parte aqui do sudeste. Agora, diz a lenda que vai vir vento aí futuramente também aqui pra região. Essa nova frente fria deve provocar vendavais lá no sul do país, né? Temporais também, chuva volumosa e muito mais. O tempo fica seco, viu? E quente, muito quente no nordeste do país, né? Aí falo pra você o seguinte, esse fenômeno é El Niño. O pessoal fala, ah, não é El Niño. Eu acho que é El Niño, pô. Vem lá da... lá do Equador esse trem aí, né? E vai mudando o sistema todinho aqui do nosso país, né? Temos cidades que vai chover mais, outras menos. E já começou as queimadas no norte e nordeste, né, gente? Que coisa. Principalmente, olha, sem, olha, no sul do país, já falei pra você que vai vir rajadas de vento de até acima de 70 km por hora, né? E você sabe que no litoral ventou bastante semana passada, hein? Menino do céu, menina, olha, que choveu, né? Em alguns pontos isolados lá no sul do país. E rajadas de vento aqui na região, impressionante, né? Tomara que demore aí. E passe rápido, né? Agora, daqui a pouquinho tem a previsão completa pra você do tempo e a temperatura dessa semana, tá bom? 9 horas e 20 minutos. Vai mandando seu alôzão. Não mandou ainda? Manda aí no 3427-2325 na manhã do... Olha, você só sabe que é amanhã da Rádio Mais é a mais ouvida de toda a região. Você quer anunciar nosso programa aqui, ó? Fique à vontade. Pode anunciar também, hein? É, não tem que pagar a conta, meu filho. É, anuncia com nós aqui. Isso, anuncia aqui, viu? Manda seu alôzão pra nós aqui, tá bom? Isso, manda aquele alôzão bonito, né, pra anunciar seus produtos e serviços. 3427-2325. Bora!
1: Potência!
2: Não, não entra não, tem a instrução de um profissional.
0: Verdade. Você sabe que as melhores empresas estão aqui com a gente, né? Sempre nos ajudando a continuar com esse projeto bonito, né?
2: Doce, doce como mel!
0: Eita, doce, doce como mel! Tá chegando muito mais sucesso pra você na programação da Rádio Mais, hein?
3: Todo mundo!

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1: Muito bem, tá chegando o horóscopo do dia para você nesta terça-feira, dia 4 de agosto. Olha, você ariano, você ariana, hoje é um bom dia para conversar e resolver pendências também. Falar com sinceridade, mas evitar agir por impulso, você de Áries. Bom dia, você de touro, tenha calma antes de tomar qualquer decisão importante, tá? A paciência será sua maior aliada hoje, você de touro. Bom dia, você de gêmeos, você de gêmeos, organização é o melhor para os seus planos de hoje, viu? Colocar tudo em prática também, você de gêmeos. Pensar primeiro, evitar dor de cabeça é importante, tá? Para você de câncer, bom dia. No trabalho, chegou a hora de mostrar sua capacidade. Confie mais no seu potencial e não tenha medo de se posicionar hoje, você de câncer. Bom dia, você leonino, você leonina. Questione velhas ideias, viu? Esteja aberto a aprender e principalmente algo novo. Uma mudança de pensamento pode trazer bons resultados para você, de leão. Bom dia, você de virgem. Olha, leia tudo com atenção antes de assinar qualquer documento hoje, tá? Olha, hoje não é um bom dia de fechar acordos. Cuidado com os detalhes, você de virgem. Daqui a pouquinho tem Libra, Escorpião, Sagitário, Capricórnio, Aquário e Peixes. Na manhã da mais, a manhã mais gostosa. Ó, tá chegando o túnel do tempo pra você relembrar com ele. É o Fábio Júnior, o rei casamenteiro. Você já viu o cara casar tanto assim na vida? Ei, Fábio Júnior!

0: aí, sucesso pra você, Jorge Matheus. Matheus e Cauã, Gaivota. Já já tô de volta, hein, rapidinho. Na Mais Ouvida, obrigado pela grande audiência. Já já tem a sua participação, hein, rapidinho.
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2: Muito bem, de volta, 9:39 em todo o litoral. Bom dia pra você, obrigado. Bora que bora, meu povo. Tá chegando a participação do ouvinte na melhor do seu rádio. Bom demais estar com você sempre na Manhã da Mais. Olha, mandar um grande abraço a Sandra do Corumbá participando com a gente hoje. Oi, Sandrinha, tudo bem? Bom dia pra você também. Voltou, André Luiz, boa terça-feira. Obrigado pra você também, minha amigona. A Lenilda também mandando um bom dia aqui. Lenilda do Equitação. Obrigado, Lenilda. Um beijão pra você. Obrigado. Quem mais? Alô, bom dia, Rádio Mais.
3: Bom dia, André Luiz. Opa. Bem-vindo de volta.
2: Tamo junto.
3: Um ótimo dia aí pra você e pra todos os ouvintes. Tamo junto, valeu.
2: Bora que bora. Quem mais? Um abraço aí, tô motorista do aplicativo. Tamo junto, meu amigo.
4: Ô, Andrezão, tá te escutando, mas tá dirigindo. Agora parei o carro aqui, ó. Perto da Feriteça. Pertinho aqui da Feriteça. Pra falar com você. Ô, cheio de André. Tu tava de folga, foi? Oxe, mas tu ficou foi gripado de folga, foi? Oxe, de André. Mas André, não apareceu. Nós ser corintiano, meu amigo, tem que ter coração, porque os corintianos tem hora que dá cada vexame, cada vergonha. Só Jesus na causa. Zé Andrezão, acorda Vini, acorda Vini.
2: Ei, meu amigão, um abraço, tamo junto. Grande Fidelis, um abraço, Fidelis. Bom dia, meu amigão. Rapaz, vocês sabem que o Corinthians perdeu contra o Internacional de 2-0. Que coisa. Copa do Brasil, né? Copa do Brasil. Tomara que em São Paulo consiga reverter esse placar, que eu acho difícil, viu? Muito difícil. Mas nada é impossível pelo Coringão, viu? Ah, minha amigona Vivi também, lá da Praia do Sonho. Ô, Vivi! Vivi, da Praia do Sonho, beijo pra você, obrigado. A Vânia do Cidratel também com a gente. Bom dia, Vânia! Só mandou um emoji aqui pra mim, né? A Cláudia do Guapurá também. Bom dia, meu amigo André Luiz. Coloca nas promoções de hoje. Alô, Ranieri, bom dia. O Daniel também tá com a gente. Tudo bem, meu amigão? É verdade, mandando aqui um áudio bonito aqui pra nós. Ô, meu amigo Daniel, um abraço. Tamo junto.
5: Bom dia, Vini. Bom
2: dia. Hoje é o André, né? Ele tava aqui ontem, boa.
5: Ô, André Luiz, ô, Vini, faz um favor, manda um abraço também pro meu irmão.
2: Peraí, vamos começar do começo aqui, ó. O primeiro áudio dele, produção. Coloca isso aí.
5: Mais um dia pra nós, terçou. E nós vamos que vamos, né? Deus deu graça, deu vida. E nós vamos embora na luta.
2: Ei,
5: e vamos,
2: Daniel,
5: que vamos.
2: Um abraço.
5: E dá um abraço pra todos os ouvintes da Rádio Mais. Pessoal da obra aqui onde eu trabalho, da Rua Amazonas.
2: Legal.
5: O meu amigo Teco e o pessoal.
2: Eita lasqueira!
5: Ator é igual a todos nós, né? É. Já acorda, já na briga, correndo atrás de prejuízo.
2: Verdade.
5: O meu irmão Leila do Oasis, manda um abraço pra todos mesmo. E minha rádio é mais, sempre mais. E manda, toca o berrante aí, pra todo mundo.
2: Valeu! Tamo junto, meu parceiro.
5: Ô, André Luiz, ô, Vini, faz um favor, manda um abraço também pro meu irmão Isaac e a esposa dele, minha cunhada Margarete. É. São os que não pegam nada. Fomos pescar num domingo na aldeia do Rio, lá em Peruíbe, e ninguém pegou nada. E se você ver a tralha de pesca, nossa senhora, muita tralha de pesca, e nem um guaruzinho.
2: Nada, não pescaram nada, rapaz, que coisa.
5: Mas a vida do pescador é assim mesmo. E minha rádio.

0: Mas manda um abraço pra ele, toca o berrante pra ele.
1: Ei, meu parceiro, tamo junto. Você sabe que às vezes você sai pra pescar e às vezes não tá pra peixe, o lago, o rio, na verdade, a praia. Fala a verdade, é difícil, né? Difícil mesmo, não é fácil não. Alô, meu amigo Ranieri, um abraço pro Ranieri, também tá ouvindo a gente, a mais ouvida.
0: Bom dia, meu amigo André.
1: Bom dia.
0: Ô, meu amigo, voltou, hein? Tamo junto e misturado.
1: Tamo junto.
0: Vim, Kaique, todos os guerreiros da Rádio Mais, bora que bora, a luta não pode parar.
1: Bora.
0: Deus abençoe e ilumine nosso dia.
1: Tamo
0: progresso
1: junto
0: e vitória a todos.
1: Amém.
0: Bora, aquele salve que não pode faltar, né? Família e manjar sempre. Nato Peppa Pig, lá do Samando, lá.
1: Que mais?
0: Dona Lília. Eloá.
1: Eloá também.
0: Princesa Maia.
1: É, Princesa
0: Adriana,
1: Maia.
0: Adriana.
1: Adrianinha também.
0: Tati. É. Família Gorete. Tamo junto e misturado.
1: Verdade.
0: Luizinho. De manjar, filhote do coronel, o Zeba.
1: Ô, Zeba.
0: Bora Raimundo, bora Fábio, se recuperar, bora seu Chico. Todos guerreiros, bora que bora. Regina, top frango lá do Oasis.
1: Ei, Regina.
0: Bora, tamo junto, misturado, boy.
1: Obrigado, um abração pra você, meu amigo Ranieri, ó, tamo junto, viu? Eu fui dar um passeio, fui passear um pouquinho, né? Fui lá pra... Primeiro fui pra Aparecida do Norte, pra Aparecida, lá na... Pai, que maravilha, viu? Quando eu chego lá, me emociona, vem Aparecida. Rapaz, é maravilhoso. Depois eu fui lá pra Santo Antônio do Pinhal. Rapaz, cidadezinha de 7 mil habitantes. É uma charmosa estância climática, né, da Serra da Mantiqueira. Lá tem muita coisa bacana, viu? Uma tranquilidade imensa. Gastronomia maravilhosa. Né? Muita coisa lá legal. Também pra quem gosta de uma cidade mais tranquila, né? Aí eu vejo lá que tem um Pico do Agudo, que é uma vista maravilhosa de toda a Serra da Mantiqueira lá, Jardim dos Pinhais também. Aí eu falo pra você, tem 3, 4 pontos turísticos nessa cidadezinha lá, Santo Antônio do Pinhal. Aí eu fiquei refletindo aqui em Itaia, falei, poxa vida, tem tanta coisa pra mostrar, não é verdade? E o turismo vai pra essa cidadezinha de 7 mil habitantes e vai muita gente lá, viu? Né? Ficar em pousadas, em hotéis, restaurantes, né? Lojas de conveniência, muito mais, né? E o pessoal gasta lá, viu? Gasta mesmo. Aí eu fiquei pensando, poxa, o litoral, né? Tem tantas praias bonitas, uma história rica e viva aqui, né? Principalmente tá aí, tem, ó, Mulheres de Areia, José de Anchieta, Cama do Anchieta, Nossa Senhora de Lourdes ali, a Gruta. Tem pra você a Praia do Sonho, dos Pescadores, que mais? Praião, Ponto Paranambuco, né? Aquele morro maravilhoso, aí tem aquela terra, fizeram uma vista maravilhosa do Pier, né? Ali no Morro do Sapucaitava. Tem aí a história do convento, que ninguém explora o convento, não é verdade? Tem mais aqui, ó, a Igreja Matriz, que é muito antiga aqui na cidade. Tem a história da cidade, que é a segunda cidade mais antiga do país. Olha quanta coisa, falei aqui, ó. Falei o que eu estava já pensando aqui, né? Fora o que eu esqueci. Aí eu falo pra você, muita gente vai pra uma cidadezinha que tem 3 pontos turísticos só e não vem pro litoral, porque nós não divulgamos isso, né? Temos aqui uma certa deficiência, na minha opinião, né, de formatar uma história rica aqui, ó, em esculturas, principalmente, não é verdade? Ali na Praia dos Pescadores. Imagine você passar pela Praia dos Pescadores e ver várias cenas ali do que a novela foi, né? Aqui na região. Também várias cenas, principalmente aí com esculturas de Mulheres de Areia pela orla ali da Praia dos Pescadores. É história, poxa, não é verdade? Cria-se um monumento ali, né? Também cria-se alternativa pro cara fazer um roteiro turístico na cidade, bonito. Ali no Morro do Paranambuco é maravilhoso. Enfim, tem várias oportunidades. Eu vejo que a cidade precisa desenvolver nisso, porque nós somos ricos em histórias, não é verdade? E paisagens também maravilhosas. Muita gente de São Paulo vem pra cá pra curtir a praia, mas não conhece, às vezes, né? Os nossos pontos turísticos são maravilhosos. E o que dá pra ter rentabilidade nisso é impressionante, né? Muita coisa pode acontecer e muita gente sobreviver sobre a questão do turismo aqui na cidade. E falta esse olhar aí com carinho da administração municipal. 9h48 para a Rádio Mais, olha, quem mais está comigo aqui? Ô, Maria de Lourdes, está desesperada a menina lá. Ô, Maria, beijo para você, Maria. Ela falou, André Luiz.
2: Bom dia, André Luiz. Ô, André Luiz, eu vou te fazer um pedido.
1: Pode fazer pedido, pode.
2: anuncia aí que Maria de Lourdes perdeu uns documentos. Eu achava que eu tinha deixado no ônibus.
1: Ah, é? No ônibus? E não deixou.
2: Agora eu vim na empresa e não está na empresa.
1: Poxa vida.
2: Anuncia aí, por favor.
1: Olha, quem encontrou os documentos de Maria de Lourdes? Fala com a gente aqui da rádio, viu? Pode falar.
2: É o certidão de nascimento e mais uns documentos.
1: Oh, meu Deus do céu.
2: Por favor, qualquer coisa, tadinho, ou entre em contato com vocês, ou entre em contato...

0: Qualquer coisa, você sabe, meu telefone é 139.
1: Isso, deixa eu ver. Pode, pode falar, né? Eu vou passar só em off aqui da Maria. Isso. É? Mas se você encontrou os documentos, certidão de casamento da Maria de Lourdes, manda seu nome completo aqui, menina. Tá bom? Beijo pra você, obrigado. Quem mais aqui, ó? Vai dar tudo certo, hein, Maria? Minha amiga Cinha, pessoa do Atacadão do Boi, também com a gente hoje. Ô, minha amigona! Beijo pra você, obrigado, minha amiga Cinha, do Atacadão do Boi, ali no Belas Artes, em Itaim. 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Beijo pra você, minha lindona, pessoal ali. O Ronald também, quem mais? O Rosenilton, alô, meu amigo Marcelinho, todo o pessoal lá sempre ouvindo a Rádio Mais. Bom dia pra vocês, obrigado, pessoal do Atacadão do Boi. Quem mais aqui? O Aurélio?
2: Ô, Aurélio! Bom dia, André. Aurélio, restaurante Empório.
1: Ô, Aurélio!
2: Bora pra luta, já descansou bastante, né, André? Agora vamos, vamos pra luta aí, com Deus no comando sempre. Bora! André, queria mandar um abraço aí pros meus colaboradores do restaurante Empório. Boa! Mandar um abraço em especial pra minha esposa Gabriela, como sempre. Mandar um abraço também pro Arnaldo Santos e toda a sua equipe da Oficina SS, Elias, Gordão, todo mundo lá, toda a equipe, que são muito gente boa lá.
1: Gente boa isso.
2: E queria que você sorteasse hoje aí uma galinhada do restaurante Empório para entregar na casa do ouvinte.
1: A galinhada hoje.
2: E se alguém quiser pedir marmitex, nosso cardápio variado, é só adicionar a gente no 13 99645-9581. Entregamos em toda Itanhaém. Só adicionar a gente que já recebe o nosso cardápio. Deus no comando sempre, André. Bora pra luta.
1: Um abraço, amigo Aurélio. Olha, você pode pedir através do telefone. Anota aí, ó. É o 99645-9581. Um abraço pra vocês. Obrigado, pessoal lá da Empório Restaurante. Então tem uma marmitex hoje.
3: Tá na mais. É mais. Tá bom demais.
1: Aquela galinhada maravilhosa. Vai ser entregue na sua casa. Então manda mensagem aí, ó. Manda.

0: tá no ar, está bom demais, sucesso pra você. Com ele, é o Ferrugem Sorriso Maroto. Na melhor programação do seu rádio, na mais ouvida. Olha, em toda a região, mais ouvida, sempre a mais. Muito mais prêmios pra você também. Hoje tem valendo aí uma Marmitex. Aquela galinhada bonita, vai ser entregue na sua casa aí. Vê pra quem quer ganhar. Vai mandando mensagem no 3427-2325. Deixa eu ver quem que tá com a gente. Aquilo... Ô, meu amigão Cosme, bom dia!
1: Bom dia, sumido. Bom dia, meu prefeito, futuro prefeito.
0: Para, tá com aí, isso, né? Para com isso.
1: O homem tá com o tupete calibrado, hein? Colocou bastante gel, aí deixou o tupete.
0: Rapaz, não usa o gel, não. Aqui não preciso de gel, não, rapaz. Já fica assim, já.
1: É isso aí. Onde chega, tá com as bochechas inchadas.
0: Eita.
1: Bora que bora, André. Tamo bora. Junto. Um abraço. Cadê o casca de bala? Cadê o vinho? Cadê o vinho? Tá dormindo mais, é? Né? Dormiu muito, hein?
0: Dorme, rapaz. O bicho dorme.
1: Já tá com as bochechas inchadas, André.
0: Eita!
1: Aí tem casa aqui. É. Tá vendo notícia pra lá, pra cá, é greve de trem pra tudo quanto é lado.
0: Rapaz, você viu isso aí? Eu tava vendo agora há pouco, rapaz, quanta greve, hein?
1: Mas eu tô de boa, tô em casa. Tô...
0: É, mas não vai trabalhar não, que o Cosme, pra quem não sabe, ele mora na cidade de Tiradentes, em São Paulo, ele é motorista de ônibus lá, viu, na região. Rapaz, quando tem greve lá, super lotos, ou já fica lotado, né? No dia normal, imagine com greve.
1: Tô só na mais e aqui... Tô fazendo um cafezinho aqui.
0: Eita, que beleza.
1: Patroa daqui a pouco levanta, né?
0: Isso.
1: Vai trabalhar daqui a pouco? Eu não, eu tô de boa.
0: Tá de boa na lagoa.
1: Isso aí, André, tamo junto, um abraço. Boa terça-feira abençoada pra nós aí.
0: Ei, meu amigão.
1: Bora que bora.
0: Tamo junto, meu amigo Cosme.
1: Ô, André, eu tava esquecendo, hein? Tava esquecendo, rapaz.
0: O quê?
1: Em sua homenagem aí.
0: O quê?
1: Toca o berrante aí, vai. Em sua homenagem.
0: Eu te pego na esquina, viu? Deixa você comigo. Para com isso, professor, porra. Toca pra ele, não pra mim, porra. É, não é verdade? Toca pra ele lá. Alô, minha amiga Cleusa, tá mandando um bom dia pra mim. Bom dia, sua linda também. Obrigado. Quem mais aqui, ó?
2: Bom alô. Dia, bom dia, bom dia, meu amigo André Luiz. Aqui é o Ceará Chef. Eu tava com saudade de você, rapaz. Cadê você, meu amigo? Eu quero que você toque o berrante aí pro seu Chico. Você tá trabalhando comigo aqui na obra. Filho do chefe dos cornos. O Alex. O Fred da padaria. Toca o berrante pra ele, pra esses cornos.
0: Ei, meu amigo.
2: Aquele abraço, né?
0: Tamo junto, meu parceiro. Aqui toca forte o berrante, hein, Ceará? Um abraço pra você, tamo junto! Rapaz, gosto, viu? Tava com saudade do berrante, viu? Literalmente. Alô, Silvia do Laranjeiras também com a gente, mandando bom dia. Bom dia, Silvia! A Cida do Savoy também. Ô, Cida! Beijo pra Cida, abençoado dia pra você também, minha amigona. Sempre ouvindo a Rádio Mais, obrigado! Quem mais aqui tá mandando alusão? Ô, meu amigão Gilbertão também tá com a gente, já mandou áudio agora há pouco. A Rosângela do Corumbá. Bom dia, André. Rosângela aqui do Corumbá ouvindo você. Obrigado, Rô. Também o Gilbertão também tá ouvindo a gente. Alô.
3: Manda. Bom dia, André Luiz. Aqui
0: Oi.
3: É Gilberto Cibratel 2.
0: Ô, boa Gilbertão.
3: Boa terça-feira pra nós. Que Deus abençoe todos nós. E vai, Corinthians. Tamo junto e misturado. Aqui só dá Rádio Mais. É nós.
0: Ei, Corinthians. Corinthians. Rapaz, o Palmeiras tá bonito no campeonato também, viu? Hein, Gilbertão? Fala a verdade. Corinthians tá mais ou menos ainda, viu? Pensei que ia ganhar o último jogo do Brasileirão, não ganhou. Empatou o jogo. Agora o Palmeiras... Não sei o que acontece com o Palmeiras, rapaz, que ganha tudo quanto é jogo, né? E o São Paulo, tá bem? O São Paulo, faz tempo que eu não vejo o São Paulo também. O Santos, o Neymar. Cadê o Neymar? Hã? Cadê o Neymar? Vai pro Corinthians ele. Ah, você acha que vai mesmo? Vai nada. O pessoal tava falando aí. Alô, manda.
4: Bom dia, André Luiz.
0: Oi.
4: Seja bem-vindo novamente ao ar aí. Tamo Espero junto. Que esteja tudo bem Alô. Contigo.
0: Tudo bem,
4: Como que vamos? E aquela, né? Pra todo mundo aí da rádio aí, né?
0: É.
4: Principalmente você aí.
0: Obrigado.
4: Pra todos os ouvintes. Pra meu pai, pra minha mãe.
0: É.
4: Pra minha amiga Andréa.
0: André.
4: Jordani.
0: Quem mais?
4: Também.
0: Certo.
4: Um pagodinho aí, animadinho aí.
0: Bota
4: animado no bom sentido, né? Aquela animação.
0: Hoje até
4: singela, né? O tal singelo menestrel, filho do nobre.
0: Tudo lá,
4: caso
0: amigo.
4: Tenha aí. Caso deixa contrário, é. Pode ser aí o que você escolher pra mim aí.
0: Deixa falou? Comigo. Um abraço. Forte abraço. Vamos grande Emanuel lá do Coronel. Obrigado, Emanuel. Tamo junto, meu parceiro. Aqui você manda, viu? Você manda, a gente obedece. Alô, bom dia.
5: Bom dia, bom dia, bom dia. O Tiagão, o Tiagão. Tá com o berrante aí pros cornos aí, pros bois. É uma música boa aí. Quer uma aí. É. E quero participar das promoções aí em todas aí. Somente o Dia dos Pais aí. Bora, bora. Fechou.
0: Vocês me matam, meu Deus. Deixa o Tiagão falar, produção. Deixa. Um abraço, Tiagão. Tamo junto. É, rapaziada, tá aí na obra aí, ó. Você que tá na obra, né? Se um amigo deu risada aí pelo berrantão, sabe que ele tem um, viu? Sabe que ele tem um, é um par, né? É um par. Alô, Vivi do Coronel também tá com a gente. Beijo, Vivi. Deus abençoe seu dia. Maria de Lourdes, achou o documento, Maria? Pelo amor de Deus. Olha, vamos achar o documento da Maria de Lourdes. É a certidão de casamento dela. O que mais? Tem alguns documentos também pessoais. Ela acabou perdendo. Então, olha, os documentos de Maria de Lourdes, se você encontrou, entre em contato com a rádio aqui que a gente passa o telefone dela aqui, tá bom? Quem mais? Alô, bom dia, Rádio Mais.
6: Ah. Bora, meu amigo André Luiz, bom dia.
0: Bom dia.
6: Trabalho aqui na Obra da Amazônia, junto com o pedreiro Daniel. Primeira vez que eu mandando áudio pra vocês aí. Coloca nas promoções aí. Bom dia.
0: Bom dia, meu amigão. Manda o seu nome, viu, rapaz?

0: Manda um nome bonitinho aqui pra eu colocar na programação, tá bom? Um abração pra você, tamo junto! Quem mais aqui? Deixa meu topete quieto, rapaz, deixa, viu, Serjão? Rapaz, mas tá grande assim meu topete, é, produção, tá? Rapaz, não é possível isso, é?
1: Ô, potência!
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0: É, Serjão! Porque o topete do André Luiz tá grande hoje, é, será? Eu passei um laque danado hoje.

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7: É hora de ser feliz, 10 horas e 14 minutos em toda a região. Bom dia pra você, obrigado aí pelo carinho. Bora que bora, porque hoje é terça-feira, já tem a previsão do tempo. Chegando o túnel do tempo, é? Túnel do tempo, é mais de 14 minutos em toda a região. Bom dia pra você, obrigado aí pelo carinho. Bora que bora, porque hoje é terça-feira, já tem a previsão do tempo. Chegando o túnel do tempo, é? Túnel do tempo, é mais. Relembrar essa dupla maravilhosa, hein? Túnel do tempo da mais. Quem lembra dessa aqui, ó? Ei!

0: TV.
1: Muito bem, de volta ao horóscopo do dia, agora 10 horas e 17 minutos em toda a região, finalizando o horóscopo de hoje, hein? Para você de Libra, você libriana, você libriana, olha, conversas importantes podem fortalecer relacionamentos, viu? Seja direto, mas mantenha a diplomacia, você de Libra. Bom dia, você de Escorpião, o dia pode ser corrido hoje, viu? Organize as prioridades, não tente resolver tudo de uma vez, você de Escorpião. Para você de Sagitário, olha, aproveite os momentos de lazer, mas sem perder o foco nas responsabilidades hoje, tá bom, você de Sagitário? Bom dia, você de Capricórnio. Assuntos familiares podem e pedem diálogo hoje, tá? E muita compreensão também. Resolver tudo na conversa será o melhor caminho para você de Capricórnio. Bom dia, você de Aquário. Evite decisões precipitadas hoje. Espere mais informações antes de tomar qualquer atitude, você de Aquário. Bom dia, você de Peixes. Atenção aos gastos, viu? Pense bem antes de fazer qualquer compra ou assumir novos compromissos, tá bom? É importante você ter cautela nesse momento, você de Peixes. Olha, o horóscopo volta amanhã na programação da Mais Ouvida.

0: 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Ó, daqui a pouquinho tem a previsão do tempo. Agora 10h19, deixa eu mandar um grande abraço, o pessoal tá mandando a alusão aqui pra mim. Olha, valendo hoje, tem a Marmitex hoje pra você. E aquela galinhada maravilhosa lá do restaurante Empório, vai ser entregue na sua casa, tá? Então não perca tempo não, viu? Não perca tempo não, manda mensagem aí no 3427-2325 pra mandar aquele abraço pra todo mundo aqui. A Vivi do Coronel mandou bom dia pra mim. Ô Vivi, beijo pra você, obrigado! E mais, alô José do Cibratel também tá com a gente ouvindo a Rádio Mais, obrigado, bom dia.
1: Bora que bora todo mundo aí da Rádio Mais, é o nosso prefeito André Luiz,
0: para
1: o futuro
0: isso.
1: Prefeito do Povão. Voltou das férias, prefeito?
0: Para com isso.
1: Tava em Acapulco, fiquei sabendo que você tava lá em Acapulco. Fala pra nós aí como é que foi lá em Acapulco.
0: Ah, eu tava em Acapulco.
1: O Vinho tá doidinho pra ir também.
0: Eu e a sua
1: bora que bora, meu prefeito, André Luiz, o futuro prefeito do Povão.
0: Para com isso.
1: Um abraço,
0: eu não sou saudade. Político. Eu não sou político.
1: Meu prefeito, tá. Que essa semana, prefeito, seja uma semana abençoada. Terça-feira tá que tá, quarta-feira também. E ó, quinta-feira vai ter jogo do Corinthians, hein?
0: Vai, Coringão!
1: Vou estar junto com o Vina aí.
0: Ah, é verdade, vai ter o campeonato aqui, não sei
1: como. Será que o Corinthians reveste contra o Inter?
0: Rapaz.
1: Sei não, hein, meu prefeito.
0: É Corinthians e
1: como eu falei pro Vini, meu São Paulo não tá jogando,
0: não.
1: Então eu tô só dando risada.
0: Isso, só tá torcendo pro Corinthians.
1: Do time dos outros, né? Porque depois que o São Paulo começar a jogar, aí eu vou começar a ter dor de cabeça. Olha bora que bora, meu prefeito!
0: Ei, meu parceiro, um abraço, José. Tamo junto, é a Copa do Brasil rolando, né? Na Rádio Mais. Na quinta-feira à noite vai ter aí a transmissão ao vivo. Corinthians e Internacional na quinta noite. Alô, bom dia, quem fala?
2: André Luiz, meu nome é Robert.
0: Ô Robert, um abraço pra você.
2: Trabalho com o Daniel, aqui na obra da Rua Amazonas, Cibreto 2.
0: Show de bola, um abraço pra todo mundo aí, obrigado.
2: Primeira vez que tô falando aí, hein? Colocando as promoções aí, valeu.
0: Bora, meu filho, aqui você manda, viu? Manda e a gente obedece, tá? Manda e a gente obedece. Ó, a Margarete apareceu, Margarete. Já tomou café da manhã, Margarete, né, Margarete? E o Dé, tá tudo bem com o Dé? Faz tempo que eu não falo com ele. Sumiu, homem de Deus, sumiu. Um abraço, Margarete, beijo. Quem mais aqui? O William do Laranjeiras também com a gente. Bom dia, André Luiz, que Deus abençoe nosso dia sempre. Um abração, meu amigão, William. Quem mais? A Jurema, mandando bom dia. Não mandou mensagem de voz hoje, Jurema. Que milagre é esse? Para com isso, mulher, manda. Bom dia, meu amigo André Luiz. Muito bom ter você de volta aí. Deus abençoe sempre. Obrigado. E a Jurema, peguei uma gripe na quarta-feira passada. Eu vim trabalhar aqui malzão, viu? Tava ruim. Quinta-feira fiquei em casa, que tranquilo. Aí sexta-feira foi o quê? Já que eu tô de molho, eu vou é passear. Aí aproveitei sexta, sábado, domingo, né? Domingo e segunda-feira também. Já emendei. Tô de volta hoje, viu? Ela falou assim, André Luiz, as manhãs com você na Rádio Mais são as melhores. Obrigado pelo carinho, minha amiga Jurema. Coloca uma música aí, Anjo, a banda Rouge. Tá na mais, tá bom demais. Beijo pra você, minha amiga Jurema. Deus abençoe seu dia, obrigado, viu? Obrigadão mesmo. Tem mais aqui, a Ana Paula Soares. Oi, André Luiz, você voltou. Que bom, oh, bom trabalho e abençoada terça-feira pra todos nós. Amém, minha amiga Aninha. Sempre me acompanha aí todas as manhãs, né, Ana? Beijo, minha amigona, obrigado. Tô animado hoje, viu? Tudo, né? Oxigenadamente é importante às vezes, né? Todo dia André Luiz aqui, hein? Jô, não? Fala a verdade, para com isso. Ô, Vagnão, Vagnão Mena também tá com a gente, mandou uma mensagem bonita aqui, ó. Pra hoje, André Luiz, que tudo que for de Deus chegue até você, permaneça para sempre. E que as infinitas bênçãos do Senhor caiam sobre sua vida. Amém, igualmente. Seu dia seja radicalmente iluminado. É. E também, quem mais aqui, ó? Pela luz do Espírito Santo. Amém. Obrigado pela mensagem de carinho, viu? Tamo junto. Quem mais aqui? A Tati do Morão. Ô, Tati! Beijo pra Tati também. Acabou de participar aqui. A Sônia. Carmen Lúcia também tá com a gente. Ô, Carmen! Tá fazendo almoço? André Luiz, tô fazendo aqui um feijãozinho.
3: Potência.
0: Já colocou o feijão no fogo? É? Coloca uma panela de pressão aqui, produção. Pelo amor de Deus. Eu vou colocar o meu feijão no fogo também hoje. Pode colocar no feijão no fogo?
4: Amanhã não entra, não.
0: Certo? Eu vou colocar, você vai ver só. Vou achar uma panela de pressão aqui, ó. Vou começar a esquentar as panelas aqui. Bater panela. Você vai ver só.
4: Doce como mel.
0: É, rapaz. Pensa que a vida é assim, ó. aquele almoço gostoso. Ó, tá chegando música.

você, Gustavo Lima. Fala, alojada. Agora 10h30 na Mais. Vai mandando seu alôzão aí, porque amanhã da Mais só tá começando, viu? Já tem a previsão do tempo, informações, participação do ouvinte e prêmios também na melhor manhã do seu rádio. Bom dia.

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0: 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Muito bem, de volta, 10h37 na Mais. Bom dia.
10: Ó, o túnel do tempo tá chegando com a banda Rouge Anjo. Olá, amiga Jurema, tá ouvindo sempre a Rádio Mais, obrigado.

Muito bem, de volta! Tá na Mais, amor demais, bora aqui, bora! Passou por aí, Ruge, pra relembrar aí no túnel do tempo da Mais. Olha, falar pra você que o Fundo Social de Solidariedade tá aí, né? Tá informando aqui que nesta terça-feira tem uma nova turma aí pra poder se inscrever no curso de padaria e confeitaria. Você que aí, ó, quer aprender a fazer pães, bolos e muito mais, basta você se inscrever, viu? É necessário ir até o Fundo Social, localizado lá na rua Cunha Moreira, 61, no centro de Itanhaém. Rua Cunha Moreira, 61, centro. Das 9 ao meio-dia e das 13 às 4 da tarde, para você se inscrever aí nessa turma para padaria e confeitaria. André Luiz, eu tô pensando o que fazer na vida. Ó, uma oportunidade para você, pô. Não é verdade? Olha, os documentos necessários são RG, comprovante de residência, tá? Originais aí. E cópia também, que é importante. Olha, o curso será iniciado no dia 11 de agosto. Viu? Olha, tem vagas ainda a serem preenchidas, tá? O curso de padaria tem o objetivo de captar, né, ainda alunos na produção desses alimentos, além de fornecer orientações sobre higiene, né, e o manuseio dos alimentos, como as técnicas de preparo simples e acessíveis. Capacitação oferece também conhecimento, né, que podem ser ampliados tanto no dia a dia quanto também na geração de uma nova fonte de renda para as famílias. Já o curso, né, de confeitaria é voltado ao ensino técnico, tá bom? É isso mesmo. A produção de doces, decorados e outros produtos de confeitaria também, como aulas práticas e de fácil aprendizado, viu? A capacitação também busca incentivar o empreendedorismo, possibilitando que os participantes transformem o conhecimento adquirido em uma oportunidade de completar a renda familiar, que é importante, né? Você também, olha, nada fica por acaso na vida da gente, viu? Então, ó, vai lá, se você tá querendo uma oportunidade, vai saber se essa é a sua chance de você ganhar, né, o seu dinheirinho extra aí numa nova oportunidade, tá bom? Então, ali na rua Cunha Moreira, número 61, no centro, no Fundo Social de Solidariedade.

0: você pode se inscrever, tá bom? No curso de padaria e confeitaria também, tá, gente? Olha, faltando 15 para as 11, tá chegando para você também o tempo e a temperatura em toda a região. Deixa eu ver aqui, ó. Você sabe que a previsão de hoje, dia 4, né, nessa terça-feira, tem sol com algumas nuvens, aliás, que já nublou, né, o tempo, que tô olhando pela janela. Deixa eu ver. Tá meio nublado já o tempo, né? Que coisa. Olha, à noite tem muitas nuvens também, tá? Máxima de 23 graus hoje. Pode ser que chegue até com a sensação de 24 graus, mas a mínima de 17, tá bom? Não chove hoje não, tá? Não vai chover. Agora deixa eu ver, amanhã, quarta-feira. Quarta-feira, dia de sol com algumas nuvens e névoa amanhecer amanhã, quarta-feira. Máxima de 25, mínima de 18 graus e à noite com poucas nuvens também. Lembrando que quinta-feira a mesma coisa, viu? Pode ser que tenha uma pancada de chuva só no final da manhã para a noite aí também. Aí à tarde, pancadas de chuva podem ocorrer em alguns pontos. Agora, sexta-feira, tá falando um alerta aqui, é isso? Deixa eu ver aqui, ó. É? Chove rápido durante o dia e a noite, mas tem um alerta aqui, ó. Não sei o que é esse alerta que não tá abrindo aqui, ó. Ah, entendi. Olha, pode ter ventos, viu? Ventos fortes para a cidade de Itanhaém. Ou valores altos aí, superiores a 50 km por hora na sexta-feira, tá? Então pode chegar até 70 por hora os ventos aqui na cidade na sexta-feira. Ah, meu Deus, mas de novo o vento, é, rapaz. De novo o vento aí vem incomodar o povo. Você viu lá em Peruíbe? Caiu o telhado da escola inteira, gente. Muitas casas danificadas aqui em toda a região, principalmente Itanhaém. Muita coisa aí, acabou voando, né? Mas vamos torcer para que nada ocorra, né, de grave aqui em toda a região. Tomara que seja mais leve esse vento que tá por vir na sexta-feira. Lembrando que hoje no sul do país, ventania forte também, tá? Possibilidade de muito granizo, né, e chuva forte em alguns pontos lá do sul do país. Por isso que vem para cá, né, vai vindo essa onda aí de frio, de vento, né? 10 horas e 46 minutos. Você que não mandou mensagem aí, manda aí, ó. 3427-2325, valendo hoje uma marmitex deliciosa, uma marmitex que é, viu? É? Frango hoje, uma galinhada maravilhosa. Você que não mandou mensagem ainda, vai ser entregue na sua casa, hein? Manda aí, ó, 3427-2325, tá chegando mais sucesso pra você. Quem quer aí? Ah, verdade, Ana Castela. Quem mais?
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0: Ei, Mato Grosso e Matias e Ana Castela.
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1: Aí, sucesso pra você com o Belo. Diz que me ama na programação da Rádio Mais, 10 horas e 53 minutos. Vai mandando seu alôzão aí, manda aí no 3427-2335. Alô, bom dia, bom dia, bom dia!
2: Manda. Bom dia. É, eu gostaria de que você me colocasse nas promoções do dia.
1: Boa.
2: E gostaria de ouvir uma música do Raça Negra, toda dengosa.
1: Toda dengosa.
2: Tá bom, obrigado, um beijo.
1: Beijo, minha amiga Sônia do Guará. Um beijo pra você, Sônia. Que Deus abençoe seu dia, viu, Sônia? Obrigadão mesmo, viu? Pelo carinho, pela sintonia. Já já mando sua música aí, tá bom? Obrigado, Sônia, lá do Guaraú. Sempre ouvindo a Rádio Mais. A Tati do Moarama também. Bom dia, quero participar do sorteio de hoje. Abraço a Tati Kimber do Moarama. Beijo pra você, Tati. Quem mais aqui, meu amigão? Nelsinho apareceu,
3: bom
1: Nelsinho.
3: Dia,
1: bom dia.
3: Bom dia.
1: Bom dia, tudo bem?
3: Bem-vindo.
1: É.
3: Graças a Deus, né? Dias de descanso, faz parte, todo faz trabalhador parte. Merece, né? Mas você foi muito bem representado pelo Vini, viu?
1: Verdade.
3: Tá? Mas são locutores de primeira linha aí, né? Graças a Deus. Passando parte daquele dia abençoado a você, meu amigo.
1: Boa,
3: muita paz, muita luz, muita energia, muita saúde.
1: Bora.
3: A todos os ouvintes da Rádio Mais, uma terça-feira abençoada. Um grande abraço aos meus amigos do Bar e Lanchonete do Chico. A Neide, ao Chico, a Antônia, a Suzane, todos sem exceção. E me coloquem todas as promoções. É Nelson da Praia do Sonho.
1: Ô, Nelsinho, um abraço pro Nelsinho também. Obrigado, Nelson. Quem
4: bom
1: mais?
4: Bom dia, André. Essa é a melhor música do Léo. Essa é a música antiga que eu gosto. Tem esses discos.

0: CD, né? Eita, bom dia, André. Boa terça-feira. Não fui hoje conviver, André. Meu joelho tá dodói.
1: Ei, meninas, vamos arrumar o joelho aí, mulher. Vamos arrumar o joelho, viu? Cuide do joelho, viu? Eu falo pra você, você que é jovem aí, ó. Eu falo, ó. Eu falo demais aqui na rádio pra você cuidar da saúde. Eu preciso cuidar da minha também, viu? Lógico. Não pode ficar tanto sedentarismo, às vezes é difícil, né? Tem que praticar algum esporte. Principalmente quem tá chegando já numa idade, tem que cuidar do joelho, viu? Porque sem joelho nós não somos ninguém, não é verdade, Lenilda?
0: Bom dia, André. Voltou, né? Tava de férias. Beijo, André. Bom dia pra todos.
1: Férias de 5 dias, ó. Aliás, 3 dias só. 3 dias de rádio, né? Que coisa. Ah, minha lindona, um beijo pra você. Obrigado. Deus abençoe seu dia, minha amiga Lenilda. Tamo junto sempre. Que mais aqui? A Rosa também tá com a gente. Beijo, minha amiga Rosa, lá do Jardim Rosa, em Itanhaém. André Luiz, sempre ouvindo a Rádio Mais. Eu adoro o seu programa. Parabéns pelo trabalho. Obrigado, Rosa. Que mais? A Ivaneide também. Oi, Ivaneide. Beijo pra você, lá do Imanjá, em Itanhaém, ouvindo a gente. Quero participar do sorteio de hoje da Marmitex. Hoje ela dá Empório, viu? Marmitex da Empório vai ser entregue na sua casa. É bem fácil você entrar em contato lá hoje. Hoje o cardápio aqui, ó, a marmitex que a gente tá sortindo nessa terça-feira, a galinhada, viu? Olha, é uma delícia, viu? Uma delícia mesmo. 996459581, o telefone da Empório, para você mandar mensagem lá, tá bom? Pedir a sua galinhada aí, show de bola. Vai mandando um alôzão pra Rádio Mais aí, manda, para concorrer a essa marmitex hoje, tá? Inclusive, daqui a pouquinho tem um sorteio para você antes do meio-dia. 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
1: 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Legal, né? 10h48. 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André Luiz, seguinte, tem polêmica daqui a pouquinho pra falar pra vocês aqui. Tem polêmica. Manda seu alôzão aí, ó. Se tiver alguma polêmica, algum assunto aí da cidade, você pode mandar aqui, viu? Conta com a gente pra gente poder conversar um pouquinho aí, prosear um pouco, é bom, né? É bom, eu gosto também, viu? Quem não gosta de conversar? Eu falo pra caramba. Eu falo demais. Mas eu sou pago pra falar, não é verdade? Ó, daqui a pouquinho, hora do almoço, tem Marmitex pra você no sorteio da Mais, lá da Empório Restaurante.

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0: sucesso pra você com o Zé Neto Cristiano. Tá na mais, tá bom demais. Bom dia pra você, obrigado pelo carinho. Bora aqui, bora agora, 11 horas e 12 minutos em toda a região. Olha, o Sebrae abriu inscrições para o ciclo do programa Ali Produtividade, viu? São agentes locais aí para inovação, tá bom? Com vagas gratuitas voltadas para microempresas, ME, empresas de pequeno porte também, né? Para você se inscrever é fácil, é só você entrar no site da Prefeitura de Itanhaém, tá bom? É só você entrar no site da Prefeitura e se inscrever aí, tá bom? Desse programa do Sebrae, que é bem bacana, bem legal mesmo para você que tem empresa, né? Microempreendedor, você que quer aprender um pouco mais sobre, né, essa competitividade do faturamento por meio de soluções inovadoras, é importante você participar também. 11 horas e 13 minutos em toda a região. Vai mandando uma alusão para nós aqui, ó. André Luiz, quero participar do programa de hoje. Valendo uma Marmitex, uma galinhada hoje, hein? Tá concorrendo aqui, deixa eu ver. Ô, minha amiga Célia, bom dia, minha amiga Célia. Também tá ouvindo a gente, obrigado.
1: Bom dia, André Luiz. Como é que você tá? Tudo bem? Você deu uma sumida, hein? Já tava com saudade de você.
0: É, mulher, eu também.
1: Quando eu sumo, você fala que eu sumi, agora você também sumiu.
0: Eu sumi,
1: tudo,
0: né,
1: bem, mulher? Com você?
0: Tô aqui, mulher.
1: Deus abençoe seu dia, beijo, fica com Deus. Te amo, viu?
0: Ô,
1: beijo pra minha filha Cida e um abraço pra minha amiga Zé.
0: Ô, minha lindona.
1: Cheiro pra você.
0: Um cheiro também, minha lindona Célia. Deus abençoe, viu, Célia?
2: Potência.
0: Eu acabei pegando uns dias aí de folga, né, menina? É, merecia também, né? Fala a verdade, Celinha. Vamos lá, quem mais aqui? Vai mandando mensagem aí no 3427-2325. Alô, bom dia.
3: Bom dia, André Luiz. Seja bem-vindo de volta à nossa Rádio Mais FM.
0: Lila. Tudo bem?
3: Passando para desejar aquela terça-feira maravilhosa, que quem tá falando é a Lila de Umuarama.
0: Ô, Lila.
3: Um grande abraço, um bom retorno para você.
0: Obrigado.
3: Um beijo pro Vini, que te representou muitíssimo bem. Um abraço, fica com Deus. Um beijo a todos os ouvintes.
0: É, o Vini segura.
3: Coloca aí nas promoções de hoje. Beijo.
0: Deixa comigo. Beijo pra você, minha amiga Lila do Moarama, sempre com a gente. Obrigado pelo carinho, viu? Obrigado mesmo. Pela paciência. Sempre com a gente aí. Deixa eu ver. A Maria. Ô, Maria, achou seus documentos, Maria?
4: Ô, André, bom dia.
0: Bom dia.
4: É Maria de Lourdes de novo.
0: Ô, Maria.
4: Os pacuá.
0: É.
4: André, eu acabei de chegar da cidade. Ainda não tinha
0: documento, Maria.
4: Ô, André, bom dia. É Maria de Lourdes de novo.
0: Ô, Maria.
4: Os pacuá.
0: É.
4: André, eu acabei de chegar da cidade. Só tinha te escutado de manhã, porque foi a primeira pessoa, acho, que te escutou de manhã, foi o mundo inteiro.
0: Nossa.
4: Mas eu te escutava direto, que eu via você fazendo os anúncios.
0: Ah, é, menina?
4: Pela rádio, tá bom, meu amigo?
0: Tá bom.
4: Ó, agora eu cheguei em casa.
0: Isso, agora tá com o radião ligado aí, né, Maria?
4: Porque eu tava na cidade, correndo atrás, pra onde eu... Andei na cidade ontem, eu fui em todo lugar, só não.
0: Não encontrou seu documento aí da Maria de Lourdes.
4: Então agora eu estou esperando a Deus que essa pessoa que achou, por favor, tenha compaixão.
0: Devolva o documento da Maria de Lourdes. Ela perdeu o certidão de casamento, os documentos pessoais. Ô, minha amiga Maria, não é fácil não perder as coisas, viu?
4: É.
0: Vê se não tá na sua casa, mulher. Dá uma revirada aí.
4: Com certidão de devoção, de separação, de tudo. Não vai servir pra ela.
0: Verdade.
4: Ela deixar ou aí na rádio ou na...
0: Isso.
4: Na empresa do ônibus, ali na cidade.
0: Ou pode entrar em contato com a gente também, né, Maria de Lourdes? Manda seu nome completo, viu, Maria? Um beijo pra você, minha lindona. Obrigado. Quem mais? Alô, bom dia. Oi.
5: A vida não precisa ser uma tentativa constante de dar conta de tudo.
0: Verdade.
5: De nunca pedir ajuda, de nunca chorar. Em algum momento, você vai precisar de um abraço, de uma palavra de apoio e de alguém em que possa confiar e está tudo bem. Às vezes, passamos tanto tentando ser fortes que esquecemos que Deus também cuida de nós através das pessoas. Existem encontros, amizades e gestos de carinho que são instrumentos do cuidado dele na nossa vida. Ser forte é importante, mas saber a hora de descansar, de recarregar as forças e permitir que alguém caminhe ao nosso lado também.
0: Também, verdade.
5: Porque até quem sustenta muita gente precisa, de vez em quando, ser sustentado. Bom dia a todos, bom trabalho, tudo de bom. Um abraço, Isa do Guarau.
0: Minha amiga Isa, falou a verdade. E olha, muita gente que sustenta todo mundo, às vezes precisa ser sustentado também. É verdade? Você que carrega um fardo todo dia nas costas aí, ó. Um não, vários, né? Vários. E tem hora que você fala assim, pô, da onde eu aguento tanta força assim pra continuar caminhando, né? Impressionante, né? É verdade, meu Isa. Um beijo pra você, minha amiga Isa. Que Deus abençoe você sempre. Hoje é dia da cerveja. Hoje é dia da cerveja. Dia do cookie também. Do cookie. É cookie, viu? É cookie. Já comeu um cookie? É, de chocolate é bom, viu? Chocolate branco também é maravilhoso. O que mais aqui, ó? É, eu já falei hoje, né? É dia nacional da saúde também. É bom você cuidar da saúde. O que mais aqui, ó? Hã? Tem mais aqui, dia da vigilância sanitária também, dia da farmácia. Hoje se comemora, aliás, é amanhã que comemora, né? Dia da farmácia, não é hoje. Eu tô errado aqui, eu tô falando coisa que é amanhã ainda. Ó, dia da farmácia, da saúde é amanhã, isso. Eu já tava pulando aqui o dia. Hoje é dia do padre, dia da cerveja, dia do sacerdote também, dia do cookie, verdade. Aí amanhã que é dia da saúde, né? Também dia da farmácia, enfim, vigilância sanitária e daí por diante. Todo dia é o dia de alguma coisa aqui, viu? É impressionante, né, gente? Todo dia tem alguma coisa aqui pra comemorar. Legal. Ó, 11h19 agora, deixa eu ver quem mais tá comigo aqui. A Tati do Corumbá. Oi, Tati, bom dia, André Luiz. Quero pedir uma força aqui, ó. É. Olha, tô na fila. Ela falou assim, André Luiz, olha, bom dia, quero uma força. Estou na fila para passar num cirurgião para operar a vesícula. Se você puder me ajudar, é a Tati. Eu agradeço. Ô, Tati do Corumbá, um beijo para você, minha lindona. Vou pesquisar, porque assim, me manda o seu nome completo, se você já tem um encaminhamento, alguma coisa assim, de

Ciro, de atendimento, um protocolo, por exemplo, né? Me manda certinho, bonitinho. A gente tenta correr atrás aqui, tá bom? Vamos ver, às vezes a gente consegue, às vezes não, né? Então, mas olha, não vai. Ó, o não nós já temos. Eu sempre penso assim, o não nós já temos. Vamos tentar o sim. Não é verdade? Tenta o sim sempre. Alô, quem mais aqui? André Luiz, bom dia, tudo bem? Que Deus abençoe. Quero participar do sorteio de hoje. A Sabrina do Corumbá tá participando sim do sorteio de hoje. Tá bom, Sabrina? Um beijo pra você, obrigado. Ótima manhã aí. Uma manhã de terça-feira. Hoje é dia de feira também, lá no Belas Artes, né? Como é aquele pastelzinho gostoso na feira. Rapaz do céu. Falando em feira, deixa eu mandar um grande abraço. Pessoal do Sacolão RB também tá sempre ouvindo a gente. Pessoal do Sacolão RB. Obrigado toda a turma do Sacolão RB aí. Obrigado pelo carinho. 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Um abraço pra todo mundo aí. Obrigado. Quem mais aqui? Deixa eu ver. A Lucimara Basílio mandou áudio aqui pra mim. O Vanderlei também. A Maria de Lourdes. Quem mais também tá mandando mensagem aqui? A Rose. Rose Cleide também tá com a gente. Bom dia. Minha amigona Rosângela também mandando alusão, obrigado. Amanda Inácio também tá com a gente. Bom dia, Amandinha! Tá lá no centro da cidade ouvindo a gente. Quem mais aqui, ó? O Gabriel também mandando aquele alusão. Quem mais? A Letícia também tá com a gente, mandando aquele abraço, um beijo. A Rosalina também tá com a gente, mandando aquele alusão pra mim. Obrigado! Que Deus abençoe seu dia, viu? Valeu mesmo. Ó, tá chegando a participação do ouvinte? Já já tem a sua música, hein? Já já também tem a... informações aqui na Mais.

0: Isso é segredo, viu? E nunca vai saber.
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sucesso pra você com Léo Magalhães. Música linda demais, olha, fica comigo. Agora 11 horas e 27 minutos em todo o litoral. Tenho pra você algumas informações aqui, ó. É. Falar pra você que tem aquelas ligações indesejadas, sabe, no seu celular. Tá uma disputa isso aí, rapaz do céu. Olha, tem gente que não aguenta mais receber todo dia ligações indesejáveis, né? E tem gerado uma disputa entre as operadoras de telefonia. Um lado, a defesa de que ela protege consumidores, de outro, a acusação de que impede chamadas legítimas. Né? Então, se você às vezes tem o seu celular aí, ó, né, e tem, já ativou aquele anti-spam, né, que não pode receber chamadas indesejáveis, só que é o seguinte, tem muitas operadoras que incluem também números que são utilizáveis, né? E aí o que acontece? É ativado automaticamente as novas linhas de celulares pelas operadoras. Olha, segundo a empresa, o serviço identifica e bloqueia chamadas massivas e fraudulentas antes que elas cheguem aos clientes, né? Antes que elas cheguem até você. Só que acontece o seguinte, com isso, tem muitos números aí que eles colocam também, números ativos, né, de outras pessoas que querem falar com você, às vezes não conseguem, viu? É por isso que fica travado aí o sistema. Agora tem uma briga, né, sobre essa questão. Porque eu acho um absurdo, você tem o telefone aí, ó, o dia inteiro, é gente mandando mensagem, aliás, ligando pra te oferecer empréstimo bancário, não é verdade? Aí tem uns telefones estranhos que liga pra falar que, olha, a sua conta, né, foi debitado um valor, olha, você fez uma compra tal, né, aperte tal número. Rapaz, como que pode, né? Tantas ligações aí, né? E aí o que acontece? As operadoras estão nesse dilema aí, ó. Impedindo ligações legítimas de muita gente mesmo, né? E bloqueando milhares de telefones aí. Agora, deveria ter um sistema, né? Você acha que não? Qual sistema implantar para poder parar com isso aí, né? É difícil aceitar, né? Eu acho que deve ser mais fácil para a pessoa mesmo bloquear, né? Ó, não quero esse telefone. Já existe isso. Só que os caras arrumam um jeito de ficar ligando. E tem aquelas ligações mudas. Se a pessoa... Aliás, o computador liga para você, né? A inteligência artificial liga só para ouvir sua voz e desliga. Já percebeu isso, não? Toma cuidado, viu? Toma muito cuidado para quem você vai estar conversando aí no telefone, viu? Não passe seus dados, não clique em nenhum link... É verdade, se mantenha firme e forte aí, porque o que tem de bandido, né, atrás dos computadores e telefones celulares é impressionante. 11h29 na mais. Ó, daqui a pouquinho eu vou falar pra você sobre também umas notícias aqui, ó, do Brasil todo. Rapaz, que coisa, viu? Olha, tem uma operação na mira de suspeitos para planejar ataques em Brasília contra as eleições 2026. Daqui a pouco eu conto sobre isso aí, sobre essa operação. Que acabou, né, tentando invadir o sistema. Principalmente tem uma quadrilha nisso aí, né? Lá no Distrito Federal. E a polícia está em cima desses bandidos. A Polícia Civil lá de Brasília também. Eu vou falar daqui a pouquinho sobre isso aí, sobre as eleições 2026 também. Ah, que mais aqui, ó? O pessoal tá mandando mensagem. Tá valendo o sorteio de hoje, hein? Olhando aquela galinhada maravilhosa do restaurante Empório. Já já eu tô de volta.

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0: Bem, de volta, tá na Mais, tá bom demais, tá aí pra você, Panda. Te seguro na programação, agora 11h42. Deixa eu mandar um grande abraço, o pessoal tá mandando alusão pra mim aqui. Ô, meu amigo Vanderlei, um abraço pro Vanderlei também, a Lucimara Basile. Ô, Lu, tudo bem, Lucimara?
2: Bom dia, meu amigo André Luiz.
0: Tudo bem?
2: E aí? Cantou?
0: Hã?
2: Curtiu o passeio, a folga.
0: É, menina, tá.
2: Que bom, né? A gente merece uma folga mesmo.
0: Merece.
2: O Vini mandou muito bem na sua ausência.
0: Ô, meu velho.
2: Foi show de bola.
0: Que bom.
2: André, quero deixar aqui a você, a toda a equipe da Rádio Mais, a todos os ouvintes, um ótimo e abençoado dia.
0: Obrigado.
2: Uma terça-feira de paz.
0: Amém, viu?
2: Meu beijão pro meu esposo Vanderlei,
0: pros
2: meus amigos.
0: Sempre.
2: Minha família.
0: É.
2: E quero concorrer a essa galinhada.
0: Bora.
2: Deve ser muito bom, hein?
0: É maravilhoso.
2: Deve ser uma delícia. Me põe aí no sorteio, André. Valeu, beijo, beijo.
0: Beijo pra você, minha amiga Lucimara Basílio. Beijo, obrigado. Tamo junto sempre, viu? Quem mais tá mandando alusão aqui? Deixa eu ver. É, o Vanderlei também. O Vanderlei já aproveitou, já falou: não, pera aí, vou mandar junto aí. Vou mandar junto.
3: Sim, André Luiz, ouvinte da Mais FM. Sou o Vanderlei Vieira, do Belas Artes.
0: Oh, quer
3: deixar à frente. Terça-feira pra todos os ouvintes da Mais, pra minha esposa Lucimara, pro Daniel.
0: Amém.
3: Pro Nelson, pro Japa do Centro. É isso aí, pro Zóio de Gato, bicicletaria.
0: É
3: isso aí, um excelente dia a todos.
0: É.
3: Bora trabalhar. É inveja da sua folga, hein, André? 25 anos que eu não sei o que é isso. Trabalho até dia de sábado e domingo.
0: É
3: brincadeira, tem que pegar um dia pra descansar mesmo. Eu penso nisso direto, mas ainda não dá.
0: Mas é.

0: Isso aí, meu amigo, excelente programa, excelente trabalho. Põe o Raça Negra pra nós ouvir aí, meu amigo. Tá na mais, tá bom demais, fica com Deus.
1: Deixa comigo, viu? Bora que bora. É, que mais aqui, deixa eu ver. Um abraço, Vanderlei. Tem que aproveitar um pouquinho, né? Às vezes é importante poder se desligar um pouquinho, viver coisas novas. É bacana, é importante. 11h45 agora. André Luiz, qual que é a palavra do dia? Não tem a quinta-feira só, né? A palavra misteira só quinta-feira, filho. Isso. Deixa eu ver quem mais aqui. Ô, minha amiga Lia, tava com saudade da Lia.
2: André Luiz, bom dia.
1: Tudo bem, minha amiga?
2: Seja bem-vindo de volta.
1: Estamos aqui, estamos aqui.
2: O único problema aqui é que a gente, todos, tem três rádios, todos eles, a sintonia, não tá conseguindo escutar nada, tá aquela chieira danada.
1: Sério, menina?
2: Agora eu tô escutando você, mas parece que a rádio tá dentro da frigideira.
1: É, menina, porque acho que é o vento. Foi o vento.
2: Depois daquele tempestade que teve, virou essa coisa aqui. Ninguém tá conseguindo escutar a rádio. Não é...
1: Porque virou antena.
2: O problema dos rádios, porque é três. Não é possível que todos os rádios tenham problema.
1: É o seu rádio, então. É o seu rádio.
2: E aí a férias foi curta, né? Foi, voltou.
1: É, menino, que coisa.
2: Mas a turma já tava sentindo falta de você.
1: Tá vendo?
2: Tá bom?
1: Queijo.
2: Tomara que foi férias, não foi problema. É, porque às vezes a gente afasta por causa dos problemas, mas eu espero que não foi, não.
1: E nada,
2: tá bom?
1: Nada,
2: foi. Um bom dia.
1: Bons dias aí, viu?
2: E seja bem-vindo.
1: Ô, minha amiga Lia, um beijo pra você. Mexe na antena do seu rádio que pega, viu? Mexe aí bonitinho que pega. Tá bom, minha lindona? Beijo. Alô.
3: Fala, André Luiz. Vini, galera da Mais. André Luiz. O Vini já devolveu o cartão cooperativo, o SUB? SUB prefeito? Essas ligações é do caramba, né, meu? Outro dia eu peguei assim, ó. O cara me ligou, pô, eu corri, saí debaixo do carro. Aí o cara, era claro. Eu falei, pô, meu, eu tô ocupado. Aí ele, você tá ocupado e por que você atendeu? Meu, aquilo ali quase que eu entrei na linha telefônica, me teletransportei pra pegar a garganta dele. Mas, meu, isso aí, meu, daqui pra frente acho que só tem a piorar, né?
1: É, rapaz.
3: Denis Nogueira dos Faróis, coloca nessa promoção dessa galinhada maravilhosa aí.
1: É galinhada,
3: falou, André Luiz.
1: Um abraço, tamo
3: junto.
1: É, o Vini tá aí, ó. Daqui a pouco ele tá chegando ainda. Na área da Mais aqui, ó. Trazendo a programação mais gostosa do seu rádio. Vai mandando seu alôzão aí no 3427-2325. Quem mais aqui? Deixa eu ver. A minha amiga, a Isadora também tá ouvindo a gente lá no Oasis em Itanhaém. Ô, minha amiga Isadora, beijo pra você. Obrigado. Você sabe que, olha, hoje, terça-feira, né? E todo dia tem um novo amanhecer. Uma nova chance de você recomeçar a vida. Cuidar dos seus pensamentos, principalmente, viu, da sua fé também, né? Que é o melhor caminho. Nós temos que agradecer todos os dias. Eu sempre penso assim, porque nós só vamos lembrar de Deus ou da sua fé, né? Independentemente da sua religião, quando nós estamos passando por apuros. E não é assim a vida. A vida tem que ser, né? Nos dias bons e ruins, pensar sempre positivo. Então continue assim, dessa forma, que tudo vai dar certo na sua vida nessa terça-feira maravilhosa. O que mais aqui? Deixa eu ver. André Luiz, tem uma música que eu queria tocar aqui. Quem pediu foi a Túnel do Tempo. Hã? Ah, foi a nossa amigona, a Andréia. Ô, Andréia, beijo pra você, obrigado. Ô, André Luiz, tem essa música do Paulo Ricardo? Eu tô procurando aqui, menina. Tô procurando, viu? É, mas não sei se vai ter, não. Deixa eu ver aqui, ó. Depois eu já mando aqui pra você, tá bom? Quem mais aqui? Deixa eu ver. Mandando alôzão pra nós aqui, ó. André Luiz, manda um alô pra todo mundo lá do centro da cidade ouvindo a gente também. Obrigado. 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Um abraço. todo o pessoal lá sempre ouvindo a Mais FM. Ó, daqui a pouquinho tá chegando o sorteio pra você. Manda mensagem aí, ó. Já vai abrindo aquela tubaína maravilhosa. Isso. Já enche o copo aí, meu filho.

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0: Festa bom demais.
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0: Homem de quatro já, daqui a pouquinho tem um sorteio pra você dessa galinhada maravilhosa lá da Empório Restaurante. Ela tem cardápio variado lá também. 996459581 pra você ligar lá em 996459581, é isso? Deixa eu ver aqui, ó. É isso mesmo, né? Aham, uhum. 996459581. Um abraço pessoal lá do Empório Restaurante. Quem mais aqui? Deixa eu ver. André Luiz, toca uma música bonita pra nós aí. Quem tá mandando mensagem também? Bom dia, me coloca nas promoções. A Rafael do América. Um abraço, Rafael. Tamo junto. Genilson do Coronel. André Luiz, bom dia. Aqui é o Genilson. Genilson aqui do Coronel. Ah, rapaz. Ele falou assim, ó. Sou vítima dessa empresa, viu? Toda hora eles ficam ligando pra mim. De 10 a 15 ligações por dia. Apago todas, mas não sei o que fazer mais, viu? Esse pessoal acha que nós não temos o que fazer durante o dia. Verdade, viu? Que a gente recebe de ligação, né, Genilson?

0: várias operadoras aí colocando, né, coisa pra gente poder contratar. Rapaz, impressionante. E aí tá nessa disputa aí, né, entre empresas, quem liga mais agora? Eles estão bloqueando agora, viu? Muitas empresas bloqueiam números. Só que isso aí é balela, isso aí eu acho que é balela. Isso aí é coisa que não... É, só pra sair na mídia, viu? Porque, de fato, muita gente é incomodada todos os dias por telefonia. É impressionante. Ó, falo pra você, o meu telefone aqui toca, já nem atendo mais, porque eu não sei quem é, quem não é. É difícil, né? Não é fácil, não. A minha área mais, ama a Rádio Mais, obrigado. Você e o Vini são muito divertidos, abraço a vocês. Tamo junto, Denilson. Falando do Vini, o Vini acabou de chegar aqui. Ele com a sua chapinha maravilhosa. Rapaz, gostei dessa chapinha hoje. Tá bonito demais, né, Vini? Bom dia, Vini.
1: Alô, André Luiz, bom dia. Tudo bem, André Luiz?
0: Tudo
1: André
0: bem,
1: Luiz?
0: Graças a Deus.
1: Você está bem?
0: Eu tô bem.
1: E conta pra mim, como é que foi lá no Ceará?
0: Ceará, fui pra...
1: Como foi no Ceará?
0: Eu fui pra Santo Antônio do Pinhal, rapaz.
1: Ah, é? Você também Pinhal, foi?
0: A pouquinho de pinhão lá, mas impressionante. Deixa eu atender o povo aqui, peraí.
2: Bom dia, Luiz. Tudo bom com você? Tarcio muito. Foi. É bom de vez em quando tirar a folguinha, né?
0: É, menino, mas foi só 3 dias só, pô. Agora o quinto, né? A gente sabe, domingo foi 5 dias só, tá bom.
2: E quero oferecer música a todos os ouvintes da Rádio Mais, que essa rádio é mais, e participar do sorteio. Que bom toda essa galinhada. E um beijo, que Deus te abençoe.
0: É, minha amiga Fran, um beijo. Agora quem vai tirar férias é seu Vini, 5 dias. É pra onde ele vai? Pra onde você vai? Lá pra Augusta, né? Em São Paulo, Augusta. O Denis sabe lá que o Augusto é bom, né?
1: Vou te levar no Oscar Freire.
0: Oscar Freire também? É.
1: Vou te levar lá.
0: Não conheço, não. Uhum. Não conheço muito bem, não. Alô, Arnaldão, bom dia.
3: Bom dia, André Luiz. Tudo bem com você? Cadê o Vini? Você deu folga pro Vini agora?
0: Tá aqui, ó. O Vini tá aqui. Coitado, o bichinho tá trabalhando bastante, viu? Agora vai tirar folga, vai.
3: Voltou você das férias e me deu folga pro Vini. É isso aí, André Luiz. Uma boa e abençoada semana pra você, pra mim, pra seus ouvintes todos, de maneira geral. Que Deus esteja com todos nós. E é como você está falando. Independente de religião, de credo, mas todos nós temos que ter fé, porque todos nós temos alguém superior a nós e a nossa vontade.
0: É isso.
3: Mas se nós acreditarmos, nós podemos, nós conseguimos.
0: Uhum.
3: Um abraço, um beijo para minha esposa Juraci, para minhas filhas, para os meus amigos DG.
0: Ô, DG!
3: André do Bar, Sônia. E os demais aqui do Ieda, do Rita Graciosa, Iemanjá, pessoal do Samano. André, da padaria do Samano.
0: Ô,
3: e demais companhia por lá, falou?
0: Obrigado.
3: Um bom dia pra você e todos os ouvintes. É o Arnaldo Carvalho, na P Fazenda Passo, Rita Graciosa.
0: Ei, Fazenda Passos, um abraço, Arnaldão, tamo junto. Obrigado pelo carinho. Tamo junto, brigadão mesmo. Vambora que bora, hein? Quem mais aqui, ó?
1: Tem alô, André Luiz.
0: Tem alôzão aqui pra
1: alôzão
0: nós.
1: Da Ana?
0: Tem.
1: Aninha. Oi, Aninha. Bom dia, André Luiz. Voltou. Descansou, querido? Toca Henrique Juliano, Rancorosa.
0: Menino.
1: Essa música é boa, Rancorosa.
0: Como que foi? Como que foi aqui, menino? Você ficou no meu lugar?
1: Ah, foi uma loucura, André Luiz.
0: É.
1: Foi uma loucura.
0: Rapaz.
1: Foi muito... Olha, companhia maravilhosa, todos os ouvintes da manhã, os ouvintes da tarde também. O pessoal me ajudou bastante. André
0: Tratou
1: Luiz.
0: O pessoal bem, pelo menos?
1: Tratei, fui muito bem tratado. Agradeço você, meu amigo e minha amiga.
0: Abriu a tubaína pro povo.
1: Abri a tubaína. Toquei berrante, chamei a boiada.
0: Rapaz, mas como que pode?
1: Foi de tudo aqui, né? Mas na quinta-feira, na sexta e sábado, foi, assim, muito bacana.
0: É.
1: Ontem o pessoal tava mais do, mais do vinho.
0: E o Jefinho?
1: O Jefinho apareceu, o Jefinho
0: também?
1: Veio aqui também. O Jefferson veio aqui, ajudou bastante a Rádio Mais.
0: Eu de longe, mas tava ouvindo também, viu? Eu tava ouvindo vocês.
1: Ouço,
0: tá antenado na rádio, porque não pode parar, né? Pela internet
1: sempre
0: eu consigo
1: de olho.
0: Ouvir, rapaz.
1: Você sabe que ele deixou uma câmera aqui?
0: Uhum.
1: Deixou uma câmera só pra ver o que acontecia na rádio.
0: Verdade. Vamos ver aqui, tô no...
1: Ai, você quando, teve fofoca, o André
0: quando
1: sabe
0: quando os
1: tudo.
0: Gatos saem, os ratos fazem a festa.
1: Faz a festa.
0: Mas não mexe com o meu horário não, viu? Deixa vocês aí. A Gabriele também tá com a gente, beijão pra ela, obrigado. O Roberto Campos também tá com a gente.
1: Roberto.

0: Lá do...
1: Sempre no perrengue, né, Roberto?
0: Na chácara Cidratel. Rapaz, ele mora... Bora, chega. Ele mandou um vídeo aqui pra nós, Vini. Sobre a fumaceira.
1: É a poluição que acontece.
0: Todo dia, olha lá.
2: A fumaça. Vixe.
0: Rapaz, é uma fumaça bem, bem escura, né? Que aparece ali na chácara Cibratel. É todo dia. Ele tem essa demanda lá dessa fumaceira, né? Oh, não tem como fazer, André Luiz. Olha, a gente vai morrer intoxicado aqui, viu? Fala aí na rádio pra mudar isso aqui. Porque, olha, todo dia o pessoal fica acendendo um fogaréu lá. Você sabe qual que é a empresa que faz isso, Roberto? É alguém? Manda pra nós aqui, porque é ilegal, não pode, viu, gente?
1: Não, tá doido.
0: Imagina, olha só, a fumaceira que tava
1: tóxica
0: lá.
1: Tóxica.
0: Rapaz, impressionante isso. Tem que ver de onde que é isso aí, tá bom? Me manda aqui o endereço certinho. Eu já vou emitir lá um comunicado pra o pessoal ver isso aí e averiguar.
1: É muito feio.
0: É feio ali, ó. Aliás, prejudica o meio ambiente, né, rapaz?
1: Prejudica tudo.
0: Porque é um baita de um fogo, né? Não sei se é pneu queimando... Alguma coisa assim,
1: é algo
0: sempre
1: estranho.
0: E não é a primeira vez que o Roberto manda e outras pessoas mandam aqui pra rádio também sobre essa situação, né? Que incomoda a população em geral. Quem mais aqui? Deixa eu ver, Vini. Vou sortear hoje.
1: Ah, é?
0: O Vini arrasou cobrindo você, André Luiz.
1: Ah, obrigado.
0: Ah, que bom, né? O pessoal gostou que o Vini tava aqui, né? Falando.
1: Mas o melhor é você,
0: dia.
1: André. O amanhã
0: para
1: é
0: com
1: sua.
0: Isso, para com isso.
1: Amanhã é sua.
0: Para com isso, rapaz. Aqui todo mundo tem vez aqui na rádio. Thaís do Moarama também tá mandando mensagem aqui pra gente. André Luiz, eu não aguento mais receber tanta ligação dessas operadoras aí. Dá um ódio. Toda hora é um telefone diferente. Já pedi pro Vini. É. E aí, para de me ligar também.
1: Não, que isso? Pra tocar a música à tarde.
0: Ah, tá bom. Entendi que eu pensei que era o Vini.
1: Você
0: fica ligando pros outros também?
1: Não, mesmo? Eu recebo ligação, André.
0: Não recebe?
1: Eu recebo ligação.
0: Ah, recebe também?
1: É, recebo cobrança. Eu vou até falar o nome dessa infeliz.
0: Não é infeliz.
1: Eu peguei um ranço dessa pessoa já.
0: Por quê?
1: Mas é uma tal de Daiane Alexandre. Eu não aguento mais, é toda semana.
0: Toda semana?
1: Toda semana, operadora de telefone, é loja de roupa.
0: Ela comprou.
1: Entendeu? E eu fico pistola.
0: E passou o telefone do Vini. Pode passar o telefone do Vini.
1: Não. Ah, rapaz, eu tenho um ranço dessa menina.
0: Por quê, rapaz? Você não conhece ela.
1: Não é
0: ela.
1: Possível, cara.
0: Às vezes o telefone era dela. E você comprou um número novo, aí fica o número...
1: Mas eu tenho esse número desde 2018, faz anos já.
0: Ah, é, rapaz?
1: Vixe, acho que desde 2017, por aí.
0: E agora que apareceu isso aí?
1: Não, faz tempo já.
0: É, faz tempo.
1: Que me incomodam.
0: Ih, rapaz, então, mas poderia ser dela o telefone, vai saber, né?
1: Eu acho que eu já descobri quem é, já.
0: Já?
1: Já descobri quem
0: é. Então vai lá e cobra ela agora.
1: Eu não consigo entrar em contato com ela.
0: Ah, meu Deus do céu. Porque você tá com o telefone dela?
1: Não, eu achei a página dela no Facebook, Instagram.
0: Então conversa
1: só que parece
0: com
1: que
0: ela.
1: Tá desativada, não consigo conversar com ela.
0: Conversa com ela aí, meu filho. Inclusive tem uma rádio mais aí também, que é um telefone aqui. É o rádio, era online essa rádio, eu não sei o que. Aí tá lá, como Rádio Mais Litoral.
1: Ah, é?
0: E era online, né? Aí tem o 996 lá, mas não tem nada a ver, pô. Aí, pessoal, não se confunda aí, não. Quando você vai pesquisar Rádio Mais aí na internet, Rádio Mais FM Itanhaém. Coloca isso. A cidade, viu? Rádio Mais FM Itanhaém.
1: Põe a cidade.
0: Isso, bonitinho. Tá bom? A Suzana do Gaivota também tá com a gente. Bom dia pra ela. A Ana Prado também mandou um beijão pro Vini aqui.
1: Um beijo.
0: Quem mais aqui? Vini, vou sortear agora rapidinho.
1: Vamos sortear, André Luiz, ela... sabendo que é uma galinhada.
0: Galinhada maravilhosa.
1: É bom,
0: rapaz, vale a pena, viu?
1: Poxa, demais.
0: Vale a pena ganhar essa galinhada aí da Rádio Mais, hein? 3427-2325. Vou tocar mais uma aqui pra fazer o sorteio,
1: André.
0: Que eu preciso colocar no sistema aqui.
1: Isso, fechar a lista.
0: Isso, fechar a lista. Não dá tempo de você mandar mensagem agora? Manda aí, ó. Não mandou ainda? 3427-2325 na Manhã da Mais. Que tá acabando já. Tá terminando a Manhã da Mais. Já começa o Vini, sorteio aí da galinhada hoje.
1: Chega na hora.
0: Essa Marmitex vai ser entregue na sua casa. É.

0: mais, tá bom demais de volta. Vou sortear agora o sorteio aí da Marmitex. Maravilhosa, aquela galinhada deliciosa. O pessoal tá mandando mensagem aqui. Vai mandando aí, ó, manda. 3427-2325, meio dia 17 já. O Vini tá comigo aqui, ó. Bora, André, sortear, Luiz. Bora sortear, bora, Vini, sortear, bora. Ia tocar mais uma música agora, falei, não, vou sortear agora. Chega por hoje. Vamos que vamos, pessoal lá da Empório Restaurante, estão sortindo uma galinhada hoje. Você pode pedir a sua galinhada e tem outros pratos também. 996459581, 996459581. Bora aqui, bora, Vini, pro sorteio de hoje. Vamos lá, hein? Gira na roleta aí, gira. Foi! Manda, Vini, quem ganhou aí? Quem ganhou?
1: Manda. Alô, Sabrina do Corumbá!
0: Sabrina do Corumbá, final do telefone da Sabrina, qual que é?
1: 7322.
0: 7322, faturou a Marmitex de hoje, parabéns, Sabrina! Parabéns mesmo, faturou aí a Marmitex deliciosa da Empório Restaurante. Valeu, meu amigo Aurélio, sempre com a grande gente.
1: Aurélio, esse é parceirão, hein?
0: Rapaz,
1: esse
0: é parceiro, viu? Falou, vou mandar uma galinhada, rapaz, pra vocês aí. Acabei de almoçar. Ô, meu, o Vini trouxe hoje.
1: O que que eu trouxe, André?
0: O Vini trouxe hoje, ele pegou, né? Ele fez o quê? Ele fez a macarronada hoje, o Vini.
1: Eu?
0: É, a macarronada. Com a bolonhesa. Bolonhesa. Bolonhesa, né, Vini? Tá uma delícia, viu, Vini? Olha.
1: Obrigado.
0: Parabéns, viu? Você merece o meu.
1: Você fala tudo no ar, né? Você não,
0: eu não
1: guarda
0: meto
1: nada.
0: O Vini foi o chefe de cozinha hoje.
1: O chefe fui eu hoje.
0: Ele fez a. Ele foi lá. Fez ó, macarrão à bolonhesa.
1: É só macarrão e panqueca que eu sei fazer, o resto.
0: É? Tá demais, né, Vini? Quero experimentar a sua panqueca, Vini.
1: Vamos experimentar a panqueca. É boa, é boa.
0: De carne, de queijo, de
1: carne,
0: frango,
1: queijo, o que você quiser.
0: De frango também?
1: Tem, de frango também.
0: Rapaz,
1: é uma delícia.
0: Mas não tem. No, o osso não tem osso
1: não,
0: ninguém,
1: não. Não, não,
0: não. É tudo bonitinho, né?
1: Rapaz, não tem osso. Deus me livre comer panqueca com. Não, não, não.
0: É, rapaz, não.
1: O osso não dá, não.
0: Filho, você já tomou sorvete de pinhão?
1: Não.
0: Não, é bom, viu?
1: É bom?
0: É bom. Fui lá em Santo Antônio do Pinhal. Uma cidadezinha pequenininha, 7 mil habitantes, tá? Ali do ladinho de Campo de Jordão, 20 quilômetros de Campo de Jordão.
1: Certo.
0: Cidadezinha gostosa.

0: gosta de se morar, de se viver ali. Mas é bem pequenininha. Mas o que vai de turismo lá, rapaz, impressionante. Né, conhecer o Pico do Agudo, enfim, tem um monte de coisa lá.
1: Como é que é?
0: Pico do Agudo. O que é?
1: Um lugar que você nunca mais vai esquecer, André Luiz.
0: Rapaz, mas é bonita a visão.
1: É bonito o pico?
0: Puxa, rapaz. Rapaz, é bonito o negócio lá, viu? Rapaz do céu, pensa, você vê toda a Serra Mantiqueira ali. Rapaz,
1: você vê, lá de cima você vê tudo.
0: Vê tudo, rapaz, é um pico enorme. É verdade, rapaz. É uma montanha gigante lá. É quase 8 quilômetros de serra, rapaz. Quem já foi lá conhece o que eu tô falando, viu? Maravilhoso.
1: Conhece. Aí, quem sabe, sabe.
0: E lá é a Santo Antônio do Pinhão. É a cidade do pinhão, né, rapaz?
1: Que legal.
0: E tem de pinhão lá, sorvete de pinhão. Rapaz, é uma delícia.
1: E você trouxe o que pra nós?
0: Trouxe nada, pô.
1: Nada?
0: Ah, mas... É? Vou trazer o que pra vocês? Pinhão. Eu ia trazer um pinhão.
1: Lá deve ser mais barato.
0: Um rapaz, um sacão de pinhão lá é 10 reais. Eu não trouxe, reais? Rapaz. Não trouxe.
1: Ah, não é possível, André. É tão não gostoso trouxe. O pinhão.
0: Rapaz, é bom demais.
1: Mas sempre que eu não como um pinhão.
0: Não trouxe o pinhão. Impressionante. Fiquei depois. Por que eu não peguei um pinhão lá?
1: E a sua mamãe sabe fazer muito bem o pinhão, hein?
0: Sabe mesmo, rapaz. Olha, eu me arrependi de não ter trazido o pinhão. É fazer o quê?
1: Nem me lembrei.
0: Vi lá, mas não. Quando eu vim embora, não me lembrei, não. Mas tá tudo bem. Vambora. Vini, ó.
1: Bora, André.
0: Bom programa pra você hoje. Eu tô de volta amanhã. Tá bom? É, vou experimentar o seu macarrão à bolonhesa.
1: Experimente, tá uma delícia.
0: E o Vini vai mandando ver aí na cozinha, né, Vini?
1: Pode, é comigo mesmo. Aqui é pico pra toda obra.
0: Ah, tchau, gente, olha, eu volto amanhã trazendo mais novidades pra você na Rádio Mais. Amanhã é quarta-feira, tem sorteio também pra você na programação. Vou deixar a finaleira aqui de hoje.
1: Deixa a finaleira, André Luiz, deixa uma música bem legal.
0: Eu quero aquela música 1%, você conhece?
1: 1% conheço.
0: Conhece aquela música maravilhosa?
1: Música boa.
0: Porque, olha, às vezes a gente tem, né, 99% aí de fé e 1% de chance. Então... Eu prefiro sempre, né, pensar positivo.
1: É que nem o Corinthians na quinta-feira, que vai ter transmissão aqui na Rádio
0: Mais.
1: Vai? É.
0: Que benção, hein? Olha, gente, obrigado. Fique com o Vini na tarde da Mais. Deus abençoe vocês. Obrigado.

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3: Alô?
4: Alô? Alô, e é comigo, seu amigo Vini. Boa tarde pra você, excelente tarde. Hoje é terça-feira, dia 4 de agosto de 2026. É a sua alegria. Meio de 33 na mais. Seja bem-vindo, agora eu tô de volta, hein? Eu tô de volta pras tardes na mais. Ô, coisa boa. E você vai ligando, vai participando, vai mandando sua alusão por onde, Vini? Pelo WhatsApp da mais, 3427-2325. Vai mandando uma alusão, tem notícia dos famosos, tem no esporte também, tem Corinthians, São Paulo, Palmeiras, Flamengo, Santos, vixe Maria, é tudo de bom, é só na Rádio Mais. Nessa tarde gostosa, você já almoçou? Já almoçou? Boa tarde. Não almoçou ainda? Não almoçou ainda? Então é bom dia! Um excelente dia de terça-feira pra você, dia 4! E já começou muito bem com Jean Giovanni, Bruno Marrone, Fábio de Mel. Boa tarde!

Rádio Mais, é bom demais, vem de 43 a mais, boa tarde pra você, curtiu Jefferson Moraes e Maraísa, oi nego, faça também de propósito, menos é mais, pede pra God, faltando 17 minutos pra uma da tarde, tem notícia dos famosos, tem na novela da Globo, uma reviravolta promete agitar os próximos capítulos de Quem Ama Cuida. Depois de vencer a batalha contra Ademir, Adriana vai descobrir que Arthur deixou uma fortuna secreta só pra ela. Além da herança milionária, a fisioterapeuta ainda vai reencontrar Pedro e ganhar uma nova chance no amor. O desfecho que promete mudar completamente o rumo da história. E esse rumo aí, essa história tá boa, hein? Rapaz, ontem eu parei pra assistir, eu não sou de assistir muito essa novela, mas ontem eu parei pra assistir. Falei, vou dar uma chance pra essa novelinha aí. Rapaz, eu vi que o sobrinho vai ficar com a titia. Meu Deus do céu. Rapaz, se bem que o tio não vale nada, né? Mas imagina só, você é um tio, você é titio, e tem a sua digníssima esposa, a sua digníssima vai largar de você pra ficar com o sobrinho. Meu Deus, rapaz, que rolo, hein? Que rolo foi esse? O sobrinho vai ficar com a própria tia. Meu Deus, não é tia de sangue, né, menino? Mas fala pra você que coisa, hein? Ai, ai, ai, ai. Vai ficar com a titia. Largou do tio, vai ficar com o sobrinho. Eita, história doida, hein? Fala pra você também do peixe, o Santos. O Santos entra em campo nesta terça-feira contra o Remo pela Copa do Brasil, tentando espantar um velho fantasma. Os pênaltis, ui, cuidado, hein? Apesar de estar invicto a 12 jogos na competição, o Peixe acabou eliminado nas disputas por penalidades nas duas últimas edições em que participou. Agora, a missão

vai garantir a vaga nas quartas de final sem deixar a decisão chegar às cobranças, que chegou nos pênaltis é fantasma para o peixe, mas acho que não, acho que o Santos vai passear no tempo normal. Faltando 15 minutos para 1 da tarde, agora para você, Gustavo Lima, com

0: Ah, demais, faltando 6 minutos para 1 da tarde. Vai mandando um alusão, curtiu o Thiaguinho Pensamentos Intrusivos. Também passou o Pagabel com o Fernando Sorocaba. É só sucesso para você, hein? Lembrando, eu vou fazer o meu próprio jabá, hein? Ó, o jabá aí. Vou falar para você que quinta-feira tá chegando a hora. Corinthians Internacional aqui na Mais FM, a partir das 7h30 da noite. Comentários de José, narração de Vini. Eu tô narrando também, acredita? Olha, vai ter um jogão para você. Corinthians Internacional, transmissão ao vivaço aqui na Rádio Mais, para você poder acompanhar e fazer o seguinte, né? Assistir o jogo pela TV e ouvir pela Rádio Mais. Abaixa o volume da TV e aumenta o volume do rádio para curtir Corinthians Internacional a partir das 7h30 da noite aqui na Rádio Mais. Beleza? Fechou? E eu vou mandar aquela luzinha especial já. A produção tá separando aqui os áudios para mandar aquele beijinho especial. A minha amiga Vanessa. Oi, Sônia! Mandou uma carinha bonitinha ali, de apaixonada. O meu amigão Nelson, alô Cícero, tamo junto, misturado, vai mandando um alusão, hein? Tá rolando um monte de prêmios, sorteios incríveis pra você durante a semana, semana recheada de sorteios pra você, é muito sorteio na Rádio Mais. Faltando 5 pra 1, manda um alusão no 3427-2325, tá na Mais, tamo demais, eu vou curtir sucesso com você, musicão na Rádio Mais, Diego Vitor Hugo, Tubarões,
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0: episódio mais de Honesto Frederico, solteiramente. Uma hora e um minuto. 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

0: Rádio Mais, 1h11. Hoje é terça-feira e tem utilidade pública na Rádio Mais. Olha, pessoal, um recado muito importante da nossa amiga Maria. Ela que, infelizmente, hoje, pela manhã, ela sempre anda com os documentos dela e acabou, né, deixando, ela acredita que deixou os documentos do lado do banco ali, né? Sabe aquele pedacinho, né? Entre a janela, entre a parede da janela, a parede do busão, com o banco, ela acha que deixou a certidão e alguns documentos ali naquele vãozinho, pequeno vãozinho. E ela tem esse costume, sempre que ela vai sair do busão, ela pega, recolhe os documentos, né? E sai. Mas parece que ela acabou esquecendo a certidão de casamento e mais alguns documentos no ônibus. Então, pessoal, você que tiver qualquer informação importante sobre os documentos da Maria, por favor, pessoal, entre em contato com a Rádio Mais ou entre em contato com a Maria. O nome da Maria é o seguinte, é Maria de Lourdes Alves de Barros. Anota aí. Maria de Lourdes Alves de Barros. É uma certidão de casamento, pessoal, e mais alguns documentos. Você, de bom coração, que tiver informação ou estiver com o documento em mãos, você que andou pelo ônibus, você que pôde ver alguns papéis, né, alguma certidão, por favor, pessoal, entre em contato com a Maria pelo telefone. Se puder, faça uma ligação no 13-996-13-7043 ou mande em áudio, por gentileza, pessoal, no 13-996-13-7043, tá bom, meu amigo e minha amiga? Ah, pessoal perguntando, hein? Ah, tá certo. E manda aqui pelo WhatsApp da Rádio Mais também. 3427-325. Pessoal, por gentileza, quem encontrar, entre em contato com a gente, tá bom? 1h13 na Mais. Deixa eu mandar aquele beijão, aquele abraço pra você que tá mandando um alusão no Zap da Mais. Ô, meu amigão! Alô, Nelsinho! Fala, Nelsinho, tudo certo?
1: Boa tarde, meu amigo Vini. Boa tarde!
0: Boa tarde, meu amigão!
1: Bora lá! Tarde abençoada, maravilhosa, né? Não tá aquele sol radiante, mas tá uma tarde agradável,
0: o
1: né?
0: Dia tá bom.
1: Fazendo
0: tá
1: passar aquela tarde abençoada a você, meu amigo. Amém. Muita paz, muita luz, muita energia, muita saúde. A todos os ouvintes da Rádio Mais, eu desejo uma terça-feira abençoada e uma tarde maravilhosa. Aos meus amigos do Bar e Lanchonete do Chico, um grande e caloroso abraço.
0: Aquele
1: todos
0: abraço.
1: Todos sem exceção. E me coloque em todas as promoções. É Nelson da Praia dos Sonhos.
0: Pode deixar, meu amiguinho. Aquele abraço, Nelson. Tamo junto. Valeu demais, Nelson. Ótima terça-feira pra você. O dia tá ficando bom, hein? O dia tá melhorando. Mais aluna, mais. Bom dia. Boa tarde, né?
2: Bom dia, André Luiz. Bom dia. Ô, bom dia, Nelson. Cícero. Boa tarde, meu querido. Boa tarde. O Vini.
0: Alô, Cícero.
2: Ô, Vini, meu querido. Diga. É o Cícero do Gaivota.
0: Fala, meu amiguinho.
2: Meu querido, é o seguinte, aqui no Gaivota...
0: Ai, off, então vou ouvir já, hein? Valeu, Cícero, vou ouvir seu áudio, Cícero. Pode deixar que eu mando mais uma alusão pra você e vamos aí descobrir que informação tem nesse áudio, produção. Vem pra mim aí. Grande abraço, Cícero, tamo junto. Oi, Sandrinha, Vini, ótima terça-feira pra você. Toca Leonardo, pode deixar, minha linda. Vou tocar um sucesso do Léo pra você, tá bom? Um beijão, Sandrinha, ali do Corumbá. Oi, Vini, tudo jóia? Tudo jóia, meu amiguinho, tudo maravilha. Me coloca nas promoções de hoje, claro, João Vitor. Aquele abraço, João, tamo junto, misturado. Valeu, João. Grande abraço, todo pessoal do Guapiranga. Boa tarde, Vini. Bom trabalho, se der, toca Titãs. Obrigado. Um abraço. Eu que agradeço, Isa. Um grande abraço pra você, minha linda. Um beijão, Isa. Ótima terça-feira na Rádio Mais 1h15. E tem sucesso. Dilcinho, Vitor Clay, Cafeína.
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1: Rádio Mais, 1h33 da tarde, eu tenho um pedido especial pra fazer pra você, meu amigo e minha amiga. Vini, qual que é o pedido? Ah, você que ouve a Rádio Mais pelo rádio convencional, eu queria fazer um pedido especial pra você, que a gente fez uma troca aqui de equipamentos, né, devido aos fortes ventos, aquela ventania que deu em Itanhaém, né, a gente tem que trocar aqui pra ficar bem bonitinho. E aí, eu quero perguntar pra você como é que tá o sinal na sua casa, no seu radinho, como é que tá pegando a Rádio Mais, se tá com interferência, se tá com aquele chiadinho. Vini, aqui no meu bairro, ó, tá pegando limpo, tá linda a Rádio Mais. Então, por gentileza, você que puder mandar aqui no Zap da Mais, no 3427-2325, informe o seu bairro, né, e fala assim: Vini, aqui no meu bairro, a Rádio Mais, ó, tá tocando perfeitamente. Dá pra ouvir a voz do Vini, dá pra ouvir a música da Mais, comerciais, tudo legal. Manda aqui no Zap da Mais, por gentileza, você que puder. Vini, aqui tá com interferência. Tudo bem, a gente vai trabalhar pra melhorar. Aqui a gente fez uma troca de equipamentos e a gente queria saber de você, meu amigo e minha amiga, que você, principalmente quem escuta o rádio pelo rádio convencional FM 87.5, nos informe, nos ajude, tá bom? Um pedido especial pra você. 1h34 na Mais, manda aquele beijo, aquele cheiro no coração. Oi, Clarice!
2: Oi, Vini, boa tarde.
1: Boa tarde, tudo jóia?
2: Vini, manda uma música aí pra mim. Marília Mendonça, você já sabe qual é que eu gosto, né?
1: Maravilha!
2: Um beijo, Vini, tudo bom pra você, um bom trabalho, uma boa terça-feira, sucesso!
1: Ótima terça-feira, Clarice, um beijo, sucesso pra nós sempre! Abraço especial, minha linda, tudo de bom? Também no Zap da Mais, mandando alô, alô, Genilton! Fala, Genilton, fala comigo!
3: E aí, meu parceiro Vini, casquinha de bala, boa tarde, Vini, do restaurante Oficina da Fome, marcando aquela presença na Rádio Mais, tá bom demais, tamo junto e misturado, chama, bebê, chama no 12, chama no grau.
1: Chama no
3: queria
1: grau.
3: Pedir aquela musiquinha do Xande Avião, se for possível.
1: Pode deixar, meu amigo, eu vou mandar o sucesso do Xande Avião. Genilton aí no Corumbá, tá pegando bem? Tá pegando bem a rádio? Grande abraço, Genilton. Clarice, você que é do América, tá tudo bem com a rádio? Manda pra mim a Isa também do Guaraú. Oi, linda! Ali do Guaraú, tá pegando bem, Isa? Fala pra mim, minha amiga, um beijo pra você. Também a Thaís do Morama. Vini, toca o sucesso do Rick Martin com o Luan Santana. Ô, minha linda, vou procurar, viu? Produção, tem aí o sucesso do Rick Martin.

0: Chicolô Santana, pra gente mandar pra Thaís. Um beijo, minha linda. Manda mais uma noção especial. Oi, Silvia. Silvia aqui é do Jardim Coronel. Ô, Silvia, no Coronel, tá pegando bem a rádio? Comenta pra mim, fala pra mim. Alô, minha amiga. Ah, minha amiga, a Manu. Oi, Manu, olha do Guapurá. Alô, Manu, tudo bem com você, minha amiga? Manda pra mim a rádio do Guapurá, a rádio mais do Guapurá. Tá pegando certo? Tá pegando bonitinho? Você aqui no bairro do Guapurá, Gaivotas, olha, em toda a região de Itanhaém, por gentileza, manda pra nós, manda pra gente. Vini, aqui a rádio mais tá pegando bem. Vini, aqui a rádio não tá tão boa, não. Manda pra gente feedback, por gentileza, você principalmente que ouve a rádio mais... pelo rádio convencional, 87.5. Manda aqui no zap da mais, por favor. 1h36 da mais, tá chegando mais sucesso pra você. Musicão com Grupo Chocolate, Turma do Pagode. Alô, Virgínia! É o sucesso pra você na tarde da mais. Pode pedir. Tá na mais, tá bom demais.
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0: Rádio Mais, Jorge Matheus, 5 regras. 1h45 da tarde, boa tarde. 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

Rádio Mais de volta, faltando 8 pras duas. Lançamento na Mais com Rick Martin e Luan Santana. Estranho.

Ah, demais! Curtiu Rick Martin, Luan Santana? E tem notícia pra você da cantora Ana Castela. Olha a boiadeira aí, decidiu dar adeus ao álcool. A boiadeira contou que parou de beber para focar na rotina de treinos e levar uma vida mais saudável. Ela ainda revelou, em tom de brincadeira, que quando bebia ficava mais mão aberta e gastava além da conta. Pelo visto, agora o foco é saúde, disciplina e economia. É assim, né? Cuidar do dinheiro é bom. Olha, tem notícia do Verdão. Olha o Palmeiras por aí. Deixa eu passar a notícia do Palmeiras. O Maurício tem punição da STJD transformada em advertência e não se focará o Palmeiras. Não vai se focar o Verdão? Rapaz, olha só aí. O meio atacante do Verdão foi julgado por acertar o rosto do zagueiro Kaká, do Vitória. No jogo da última quarta-feira, o tribunal decidiu dar um jogo de punição

0: transformado em advertência. Então vai ficar de boa, não deu nada. Não deu nada, né? Deu uma cotovelada no rapaz, o Kaká, que lance polêmico, né? Muita gente falou que era pra ser expulso, muita gente que concordou só com o amarelinho, eu acho que deveria ter sido expulso. Ah, Vini, mas ele não fez o movimento de cotovelada, pô. Que mais o quê? Abriu aqui o queixo do rapaz, pô, é expulso, tinha que ser expulso. Faltando 3 minutos para as 2 da tarde, deixa eu agradecer o pessoal que mandou um alô aqui. Manda uma mensagem, fico... é isso, não fica bravo não. Olha, deixa eu mandar aquele beijão, boa tarde, Vini. É a Luiz da loja Espaço Mulher de Belas Artes, desejando uma maravilhosa terça-feira. Aqui tem hora que o rádio dá uma chadinha, mas é coisa normal, né? Me manda as promoções, obrigado, Luiz, um beijo, viu, bom trabalho. Muito obrigado pelo carinho, a rádio tá pegando bem lá, graças a Deus, Belas Artes. Um beijo, minha amiga, também a Diva. Oi, Diva! A Diva respondeu o recado aqui.
1: Boa tarde, alô? Vini.
0: Boa tarde.
1: Aqui é a Diva do Tropical, aqui a rádio tá pegando normal.
0: Oh, coisa boa. Obrigado, Diva. Um beijo, minha linda. Lá no Tropical, a rádio, ó, pegando perfeitamente bem. Um beijo, Diva. Obrigado, viu? Obrigadão. Mais alusão na rádio, mais?
2: Oi, Vini. Boa Oi. Tarde. Aqui é a Rose do América.
0: Oi, Rose.
2: Olha, Vini, aqui o meu rádio, ele tá chiando um pouquinho, viu? Não tá chiando muito, mas tá chiando um pouco aqui.
0: Um pouquinho, coisa normal. Tá?
2: E eu não sei se é por causa da antena também, entendeu?
0: Pode ser.
2: Mas, de boa, mas tá chiando só um pouco aqui no América.
0: Tá ótimo.
2: E me põe no sorteio, meu amigo.
0: Claro.
2: Tá bom? E qualquer coisa, põe qualquer música aí da Marília Mendonça pra mim. Ah, manda um beijo pra Clarice, que eu fui lá ontem levar umas roupas pra mim pra ela arrumar. E até agora não fui lá buscar. Fala pra ela que eu tô mandando um beijo, tá bom?
0: Um beijo.
2: E um beijo pra você, Vini. Pra todos aí da rádio. Tchau.
0: Tchau, mano. Vai embora não, hein, Rose? Um beijo pra Rose. Ela que mandou um beijão pra Clarice também. Alô, Clarice! Um beijão pra você, minha linda. Ela que mandou a foto aqui, ó. Rapaz, o rádio bonito, hein? Olha só o rádiozão top da Clarice. Aí sim, minha amiga. Olha, está perfeita a sua voz. Está zen. Ah, que bom, minha amiga. Um beijo. A Clarice do América. O meu amigão Cícero do Garfotos falou, Vini, melhorou. Aí sim, meu amigão. Tamo junto. Valeu. A Isa mandou um texto bonito. Rapaz, a Isa manda bem. Oi, Vini. Aqui em casa está chegando uma transmissão sem ruídos e um som de alta qualidade. Só podia ser a mais poderosa rádio colocutora de alto profissionalismo. Que isso, minha linda? Mas FM, não tem como não se apaixonar e acompanhar todos os dias. Ô, minha amiga, obrigado pelo carinho, viu? Um beijão pra você também, Isa, ali do Guaraú. E a Rosa, oi, Rô, a Rosângela do Corubá, mandou boa tarde. Só boa tarde, Rô, não tem problema não. Um excelente tarde pra você. Um beijo, Rosângela, um beijão, Rô, lá do Jardim Corubá, ligadinha sempre na Rádio Mais, faltando 1 minuto pras 2 da tarde. Tem sucesso no Mais Vindo, claro, claro, tem sucesso pra você com ela. A rainha, a Marília Mendonça, saudosa Marília, nunca vai ser esquecida aqui na Rádio Mais, então nem se fala, é sucesso todo dia. Marília Mendonça, Leão!

0: curtiu Ana Castela, Matheus Calmã e Ilusão de Ótica. Posso também Ferrugem com Pagodeão. Não Vai Ter Lágrima. Tá na mais, tá bom demais.
1: Coisa linda.
2: Sensacional. Aninha, muito obrigado.
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2: Demais de volta, às 2h16. Hugo e Guilherme, Wesley Safadão, Mentirosa.

0: Rádio Mais 12h19, tem um super recado pra você. 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
1: Oi Vini, boa tarde, aqui
0: boa
1: é a Vivi
0: tarde.
1: Do Tropical.
0: Alô Vivi.
1: Desejando uma ótima tarde a todos vocês aí da rádio, os ouvintes, tá? Um
0: Obrigado. Abençoado
1: dia pra todos nós.
0: Amém.
1: E eu queria participar do sorteio, Vini, e coloca nos sorteios aí. Beijos, fiquem com Deus.
0: Um beijo, Vivi, fica com Deus também, minha amiga. Ali do Tropical, mandando um alô. Um beijo, minha amiga, também a Vânia. Oi, Vânia, a Vânia do Corubá. Alô, Vânia, tudo bem por aí, Vânia? Um beijão pra você, um grande abraço, Vânia. Ótima terça-feira. Também a minha amiga Milena. Oi, Milena. A Milena, mandando um alusão ali no bairro do Oasis. Oi, Milena, um beijo. Um beijão pra você, minha amiga. Manda aquele beijão, Vini, pra quem? Pra Andressa. Oi, Andressa, Andressa do Bopiranga, pedindo sucesso. Me põe nas promoções, Vini. Boa tarde, minha linda. Tá concorrendo, viu? A todas as promoções da Rádio Mais. Valeu, também o Bruno. Ô, Bruno! Alô, Brunão. Sumiu, hein, Bruno? Que bom que tá de volta. Valeu, Brunão. Ligado ali? No bairro? Ah, do centro. Valeu, Bruno. Tamo junto, hein?

0: Vale demais pelo cara infinito. E o Corinthians, hein? Joga, joga na quinta-feira. E vai ter narração aqui na Rádio Mais Transmissão, ao vivo, ao vivaço. A partir das 7h30 da noite, quinta-feira, tem jogão na Rádio Mais, beleza? É o jogo de volta da Copa do Brasil. E agora tem sucesso pra você. Pra você curtir muito mais aqui na Rádio Mais com Panda e Gustavo Lima. O que é que você viu em mim? Na Mais FM.
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0: episódio mais Henrique e Juliano. Diversão proibido, passa na minha mamãozinha, fechadão com amor. 12h30, boa tarde.
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4: Mais 2:38, tá na Mais, tá com sucesso. Sorriso Maroto.
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4: Fica combinado assim.

0: Ó, demais! 2h41 e tem notícia polêmica do esporte, mas é polêmico, olha só, hein? O lateral Nicolas do São Paulo vai responder em liberdade pelo atropelamento que matou um idoso de 84 anos em Barueri. A decisão saiu após a audiência de custódia nesta terça-feira. A justiça concedeu liberdade provisória, mas determinou medidas cautelares. O acidente aconteceu na noite de segunda-feira, 84 anos em Barueri. A decisão saiu após a audiência de custódia nesta terça-feira. A justiça concedeu liberdade provisória, mas determinou medidas cautelares. O acidente aconteceu na noite de segunda-feira e o clube informou que acompanha o caso e presta apoio ao jogador e à família da vítima. Rapaz, eu pude ver o vídeo e o senhorzinho ele acaba não passando na faixa. Ele passa correndo pela via, uma via rápida, pessoal. Lá em Barueri, infelizmente, né, o jogador de São Paulo acabou pegando ele de frente, pessoal. Um acidente muito triste que acabou tirando a vida do senhor do idoso de 84 anos. Agora resta saber se estava em alta velocidade ou não. Por enquanto, parece que o jogador não tinha ingerido álcool, né? Senão ele estaria preso, com certeza. Falar pra você também, Domingão, o meia De La Cruz virou motivo de desgaste nos bastidores do Flamengo. Mesmo liberado pelo departamento médico após exames descartarem lesão, o técnico Leonardo Jardim prefere poupá-lo por entender que o uruguaio ainda não está em condições ideais. A divergência aumentou a tensão entre a comissão técnica e o DM. Enquanto o jogador soma apenas 14 minutos em campo, desde o retorno da Copa do Mundo, e ainda diz que desperta interesse do Peñarol. Pode ser que ele vá para o Peñarol, o time do Uruguai. Quem será, hein? Rapaz, será que vai, não? Será que vai ou não vai? Eu acho que ele fica no Mengão, né? Será? Eu acho que fica. O atacante Memphis Depay já está em São Paulo para colocar um ponto final na novela da renovação com o Corinthians. Finalmente, né? Poxa, tava na hora. O holandês desembarcou acompanhado de advogados, personal chefe e personal trainer. A expectativa é que ele faça exames médicos e assine um novo contrato de 2 anos com o Timão. Se tudo correr como esperado, Memphis será reintegrado ao elenco de Fernando Diniz ainda nesta semana. E vai, Corinthians! Faltando 17 minutos para as 3 da tarde. Manda aquele beijo, Vini. Manda aquele abraço. Ô, meu amigão! Alô, Arnaldo!
1: Boa tarde, Vini. E aí, tudo em paz?
0: Tudo em paz.
1: Voltou pro horário normal agora?
0: Agora tá tudo normal, graças a Deus.
1: Não, eu tô ouvindo.
0: Tamo junto, meu amigão.
1: Passando para desejar uma boa tarde para todos. Amém. De modo geral, tá bom? Um abraço para você. E vamos para as promoções.
0: Bora de promoção.
1: É o Arnaldo Carvalho, na Pei Fazenda Passo.
0: Grande Arnaldo, Vini. Tamo junto.
1: Daqui a pouco chega o Kaique, né?
0: Já tá chegando.
1: É isso aí, meu querido.
0: Valeu, Arnaldo. Deixa vocês tudo de bom, meu amigão. Grande abraço, Arnaldo, famoso rei do gado. Aquele abração pro todo o pessoal da Rita Graciosa. Boa tarde, Vini. Oi, Selminha. Boa tarde, minha amiga. Um beijão para você, a Selma do Corubá. E uma foto da Selma, a coisa mais fofa desse mundo é o cachorrinho na foto da Selma. Um beijo, minha linda, Deus te abençoe sempre. Mais alô na Rádio Mais. Alô, oi, Carlinha, ali do Morama. Boa tarde, minha amiga, seja bem-vinda sempre aqui na Rádio Mais, mandando um alusão. Um beijão pra você, Carlinha, bom trabalho, viu? Tamo junto. Também a Daiane, oi, Daiane. Alô, Daiane, um beijão pra você, minha linda. Tá ligado ali do bairro da CESP. Um beijo daí, do meu Cláudio. Alô, Cláudio, boa tarde, Vini. Tudo bom por aí? Sucesso na rádio, boa programação pra vocês. Obrigado, meu amigão. Tamo junto, obrigado pelo carinho, viu? Aquele abraço, ótima terça-feira. Não me agenda ainda. Oi, Janaína, boa tarde, minha linda. Tudo bem, tudo ótimo. Um beijão pra você, tá concorrendo aos prêmios, tá bom? Tá na lista da Rádio Mais, os prêmios da semana que tá recheada. Pensa numa semana recheada de prêmios, é da Rádio Mais. Faltando 15 pras 3 da tarde, deixa eu tocar o sucesso. Musicão, hein? Com Teus Segredos, Fernando Sorocaba, Hugo e Guilherme.
2: Pra cá, Hugo e Guilherme, Teus Segredos!

0: Rádio Mais, faltando 2 minutos para as 3 da tarde, curtiu o sucesso, os Panda, eu te seguro, passou também Sanzá de Camargo, Irmão da Lua, o Pixote, Saudade Arregaça, pessoal, muito obrigado pelo carinho, na sequência tem o Kaique Pereira, tá chegando com o Dogão Lanches, com balanço eleitoral, para você poder ganhar esse prêmio no sorteio, que delícia, hein? Aquele Dogão Lanches, é uma delícia de verdade, ó, pessoal, tô ficando por aqui, agradeço de todo o coração, todo o pessoal, desde manhãzinha, sempre mandando um alusão especial, muito obrigado, viu, que você tenha uma terça-feira linda, um ótimo final de tarde, tá chegando na sequência o balanço eleitoral, tem flashback, tem sertanejo, tem pagode, tem forró, tem tudo para você na Mais FM, tá beleza? Manda no WhatsApp da Mais, 3427-2325, que eu tô ficando por aqui. Amanhã eu tô de volta e não esqueça não, hein? 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Eu não canso de falar não, hein? Eu convido você, faz o seguinte, pode assistir pela TV, abaixa o volume da TV e aumenta o volume do rádio pra você poder acompanhar a transmissão na Mais FM. Corinthians Internacional, o jogo de volta é das oitavas de final na Copa do Brasil. Beleza? E pode comentar pelo WhatsApp também, viu? Pode comentar pelo WhatsApp no 3427-2325 e tá chegando o Kaique Pereira pra fazer o balanço eleitoral. Alô, Kaique! O pessoal tá com saudade, hein, Kaique? Boa tarde, tudo bem?
1: Tudo bem, Vini? Eu também tô com saudade, cara. Correria, você vê, passa final de semana rapidinho, né, Vini?
0: Corre!
1: Nem percebe, corre. Quando você vê, já é segunda-feira correria, aquela correria toda, né?
0: Eita, nem me fala, rapaz, ontem eu fiz 7 horas de programa.
1: Cara, eu nunca vi, eu tava falando agora com o patrão, eu nunca vi um mês de julho tão corrido.
0: Tão rápido, isso, passou. Tão rápido.
1: E o mês de julho foi uma coisa assim, a gente teve alguns problemas aí, né? Enfim, mas a gente supera.
0: Claro, supera. Que vale a saúde, a gente tá bem.
1: O importante é a saúde, mas graças a Deus tá tudo em ordem. Aí vamos começar esse meio de tarde com a edição Balanço Eleitoral de hoje. Eu também tava morrendo de saudade da galera aí, então vamos matar essa saudade junto aí, trazendo sucesso, o sorteio do Dogão, tá vindo aí o mês do Dia dos Pais, né?
0: Isso.
1: Já é dia 8, a galera já tá
0: chegando
1: animada.
0: O dia.
1: E a Mais FM tem prêmio, hein? Tem prêmio pra galera aí.
0: Tem um sorteio legal, bacana.
1: Tem que participar,
0: pro
1: tem
0: papai.
1: Que participar. Valeu, Vini, daqui a pouquinho eu tô por aí.
0: Valeu, Kaique, bom programa pra você, bom Balanço Eleitoral. Tá na mais saúde demais, valeu, fui! Tchau, tchau, pessoal, grande beijo!

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5: Tá bom demais, tá bom demais. Chegando por aqui nos estúdios da Número 1. Meu boa tarde, é você do outro lado aí acompanhando. Que bacana, hein? Olha, estava troncho de saudade, viu? Acabou por aqui agora até as 5. A correria, hein? Acabou o mês de julho. Foi embora, Kaique. A partir de agora, edição Balança Litoral. Oh, que bacana, hein? Olha só, quero agradecer o carinho, você que ligou, que participou. Primeiro programa do mês de agosto. Quero agradecer essa audiência, você que está aí do outro lado, acompanhando pelo aplicativo, na sua plataforma digital, no veículo, nas estradas, no estado de São Paulo, qualquer cidade onde você nos acompanha, manda aquele alô pra gente fora do país, manda aquele áudio bacana, grava aquele áudio pra gente, manda mensagem de texto, tá bom? Participa, tem aí um dogão, mais um refrigerante pra você concorrer, aquele delicioso lanche, final do programa. Então, junto e misturado até as 5, combinado? Você daí ou daqui? Tô aqui pra te atender com o maior prazer, viu? Começando muito bem, estiveram aí com ele, Vini e o Alô Mais FM, começando muito bem aqui o nosso meio de tarde de terça-feira, que hoje é terça-feira, tô ainda via aéreo, terça-feira, dia 4 de agosto, são exatamente aí 3h11, começando aí com Noel Salimone, 1987, pra você matar a saudade. Na sequência chega outro sucesso aí pra você da continuidade aí, Cogumelo Plutão esperando na janela, aí chega Peixote, apenas mais uma de amor. Essas três aqui você vai dançar direto aí. Aumente o volume do seu rádio, coloca aí, tira o sofá da sala e uma ótima tarde, viu? Junto e misturado por aqui, começando muito bem aí.
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0: muito mais sucesso por aqui na programação, viajando aí no túnel do tempo, mais FM, você, Balança Litoral. Ligue e participe, a número 1 do seu rádio.
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0: muito mais sucesso, tá aí. Ah, só música bacana pra você aí. Início de meio de tarde aí com a edição Balanço Litoral, agradecendo o carinho. Você grava aquele áudio aí pra gente. Primeiro áudio aí no programa Balanço Litoral de agosto, né? Kaique, hoje é dia 4, segunda-feira de sol. Ah, como eu amo esse sol. Ah, como eu amo esse majestoso sol. Continue assim a semana toda. Ontem eu ouvi na reportagem que provavelmente no final de semana ia dar aquela esfriada, mas aquele vento aí, mas eu acredito que vai manter aí essa temperatura aí, viu? Tá agradável, dá pra sair, passear, enfim, à noite, um sorvete, uma pizza, enfim, qualquer que seja o seu passeio predileto com a família, que vai em paz aí, é bom curtir, né? De vez em quando, sair daquele marasmo, você fica dentro de casa, você fica comendo muito, vai pegando, aumentando os quilos, você fica aí daquela monotonia. Ah, tem que sair, tem que caminhar, tem que pegar o seu cãozinho, dar uma passeada, enfim. Cuidado que pois é, você fica no sofá e só assistindo televisão, né, João? Isso aí não dá. Fica aí tranquilo não, viu, amigo? O médico mandou você caminhar, você tem que caminhar. Tem que ficar aí que eu não tenho coragem. Não, falta coragem. Pega alguém, o vizinho aí, vai andar um pouco. Nem que seja 2 quarteirões, 3 vezes por semana, isso vai fazer um bem danado. Morbidade também faz mal, viu, meu amigo? Começa aí que vai dar tudo certo. Não desanima, não. Ah, eu dou minhas caminhadas aí noturna, quando a rua tá mais tranquila. Aí eu dou uma caminhada, pego o Bob, vou passear com ele. Ele também é um cachorro que ele é meio antissocial, então tem que ir ao horário que não tem ninguém na rua. Mas ele já tá ficando mais acostumado, tá ficando dócil, tô conseguindo ensinar muita coisa pra ele. Dá trabalho, mas já tô lá, quase lá. Bom, dito isso, então, quero agradecer o carinho você que está acompanhando a programação. E você sabe que tem aí um delicioso dogão, mais um refrigerante no final de tarde. 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Olha, pedido para me avisar aqui que a loja do centro está de férias, né? E eu acho que vão retornar, acho que, não sei se é dia 8, o Mazinho vai me confirmar aqui se é dia 8, tá bom? Ou antes do dia 8, né? Antes do dia dos pais. O pessoal tá de férias, né, Bill? Um abraço aí pro Bill e toda a equipe aí, o Mazinho, a Mariette, o pessoal todo encontrando com o Mazinho, batendo um papo, né? Tava lá no churrasquinho, saboreando. O Mazinho também gosta de um churrasquinho. Um abraço aí pro o Wagner lá do churrasquinho, lá em frente ao Prato, loja 10. Pediu pra mandar um alô pra ele e pra toda a família, galera acompanhando aí em alto e bom som. Valeu, Wagner. Pegou um novo ponto aí. Boa sorte, viu? Mas ele disse que não vai sair daí da frente do ponto onde ele tá, não, hein? Vai continuar aí, só que o outro ponto lá vai servir refeição, enfim, churrasquinho também no final de semana. Valeu, Wagner! Bom, deixa eu mandar um alô também, quem está almoçando curtindo aí o Kaique, é o meu amigo Irã da Borracharia, esposa Márcia aí com a Borracharia Lava Rápido, tem também aí o brechó da Márcia, dá uma passadinha aí, toma um cafezinho com ela, mandando um abraço aí para todos os ouvintes, agradecendo o carinho que a Mais FM tem com eles aí, a família, os netos ainda de férias, já vão partir para Osasco, ela já tá tristinha, né, Márcia? Aí os netinhos, esqueci o nome dos meninos, mas tem que mandar para mim aí de novo mensagem, eu falo que eu gravo o Tique Técnico. Confia no meu tic-tac, não, viu? Ah, tá aí. Sucesso então pra galera. Vamos então já atender essa galera aí, Kaique. Além do dogão aí, você já sabe, tá concorrendo. E lembrando que Dia dos Pais tem aí presente aqui na Mais FM pra galera, o ouvinte Mais FM. Boa tarde, Kaique. Bom trabalho pra você, a Isa do Guaraú. Se puder, toca aí o sucesso da Kate Bush com Running Up That Hill. Ih, eu vou ver se eu tenho essa daqui, viu? Vou ver se eu tenho sucesso da Kate Bush. Pode ser que tenha. Não sei se tem essa música aqui, a Runway, que você tá pedindo aí, That Hill. Se tiver, a gente vai tocar, tá? A Selma do Corumbá, Kaique, eu quero concorrer esse dogão. Boa sorte, viu? A Selma do Corumbá, a Joana Franca do Corumbá também tá participando. Quero ganhar esse lanche. Ah, eu tô desejando sorte para todos vocês. Ah, obrigado pelo carinho. Ver essa galera toda conferindo aí. Boa tarde, toca aí o sucesso aí. Uma música top. Ela nem escolheu, mandou escolher. Vanessa do Belas Artes. Kaique, escolhe uma música top aí. Eu vou escolher aí. Tá, eu vou escolher. A Tereza do Corumbá, tudo bem, Tereza? Mandou um áudio pra gente aí, vamos ouvir a Tereza aqui, que ela manda um áudio pra gente. Tudo bem, Tereza?
1: Kaique, coisa linda, você só põe música boa, hein?
0: Ah, obrigado aí, viu, Tereza? Acompanha aí, tem o sorteio, viu? Bom, dito isso, então vamos aí pra galera que vai conferir aí. Ali, ela no Parque Vergara, vai ouvir aí Gustavo Lima. Outra madrugada, ela e o esposo Carlão. Tá na obra, acompanhando aí o filho também, mandando um abraço pra todos os ouvintes aí. Os amigos são muitos, né, Ali? Aí, do Vergara, acompanhando sempre com carinho a Mais FM. Tá tudo bem, viu, Olia? Só tive uma folga aí, aquela folga que você tem que ficar em casa e não tem como trabalhar, mas graças a Deus tá tudo certo, viu? Ah, e também Guilherme Silva, os Barões da Pisadinha, beija bem, é o meu amigo forrozeiro Zé Antônio, que tá lá na cidade de Mungaguá, no Jardim Leonor, pra toda a galera. Pode sim, pode mandar o áudio, viu, meu querido? Tá na mais, tá bom demais, é a número 1 com você de ponta a ponta. Ah, falta só você participar. Tô aguardando seu áudio, a sua mensagem. A sua participação é primordial aqui na Mais FM, viu?

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Bom, tô de volta, e a galera participando aí, quero agradecer o carinho, liga e participa, grava aquele áudio bacana, Kaique, terça-feira bonita do sol, hein, pois é, hoje já é o dia 4 de agosto, vem mês dos pais, você já fica preocupado aí na correria, querendo saber o que que eu vou dar pro meu papai de presente, se você não tem o papai, né, mas tem alguém aí que representa, ou a família, ou até mesmo você, que queira aí se presentear, né? Aí, presente dia dos pais, domingão todo mundo, a família reunida. 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

0: 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Vamos falar com uma galera bacana aqui, né, Kaique? Pessoal que tá ligando, tá mandando áudio. Ah, deixa eu falar aqui com quem, Kaique, você vai falar com o Ranieri. Tudo bem, Ranieri? Boa tarde. Boa tarde, meu querido. Dá um alô aí pra gente.
1: Boa tarde, meu amigo Kaique.
0: Tudo bem?
1: E aí, como você tá? Firme e forte?
0: Firme.
1: Bora que bora, mais um dia abençoado por
0: Amém.
1: Deus.
0: Amém.
1: Tamo junto, misturado.
0: Gente.
1: Boa tarde, meu amigo Kaique.
0: Tudo bem?
1: E aí, como você tá? Firme e forte?
0: Firme.
1: Bora que bora, mais um dia abençoado por
0: Amém.
1: Deus.
0: Amém.
1: Tamo junto, misturado. Bota aquele flashback pra nós aí, me põe nas promoção.
0: Opa, bora lá.
1: Pra ver a todos os guerreiros aí, Regina, Top Frango lá no Aso, já.
0: É.
1: Maria José, José Vieira, lá do Rio Preto, lá. Uhum. Bora Raimundo, cuida. Bora seu Chico, bora Fábio. Bora filhote do Coronel, bora Guzeba.
0: Galera,
1: bora Mercado Samano, bora Osmar. Bora Nato, Peppa Pig faz.
0: Aí.
1: Bora, família Goretti, estamos junto.
0: É a galera do Ranieri Chácara Cibratel. Bom trabalho pra você aí, viu? Ô Fran, tudo bem, Fran? Fala com o Kaique aí, Fran.
2: Oi, Kaique. Boa tarde, aqui é a Fran.
0: Ah, fala aí.
2: Tudo Fran. Bem com você?
0: Tudo lindo.
2: Tá descansado? Descansou bem,
0: bem,
2: né?
0: Bem melhor,
2: agora,
0: graças a Deus.
2: Bola pra frente.
0: É.
2: Passou. E quero participar do sorteio.
0: Ô Fran, passou dos 50, sente aquela dor aqui, dor ali, junto aqui, junto ali, não pode fazer esforço. E aí começa as dores, é coluna, é, enfim. Tá, tudo certo. Nada que você, o analgésico, mas não pode tomar muito analgésico, né? Não sou muito fã de analgésico, você tem que tomar, às vezes tem que tomar.
2: Vai, Kaique, toca minha música, Amado Batista, Borboleta Azul, pra oferecer pra todos os ouvintes da Rádio Mais,
0: tá
2: que
0: bom.
2: Essa rádio é mais.
0: Aí.
2: E pra vocês também.
0: Ah, obrigado.
2: Fica com Deus.
0: Obrigado, viu? Pra você também, obrigado pelo carinho de sempre. Thaís Belas Artes, tudo bem, Thaís? Manda aquele alô pra gente. Ela mandou dois áudios, deixa eu ver. Ah, todos os áudios curtinhos. Tudo bem, Thaís? Boa tarde.
3: Boa tarde, Thaís. Que essa tarde seja maravilhosa. Espero que
4: é a galera do.
3: Eu tô tocando uma maior aqui. Quero participar do sorteio.
0: Tá bom. Olha, quando você for gravar um áudio, Thaís, você baixa um pouco o volume do seu rádio, que não deu pra entender nada no primeiro áudio aí. Eu só lembro que você pediu Mariah Carey, né? Eu vou tocar, tá? É sempre bom baixar um pouco o volume do rádio, que sai muito alto e aí não dá pra ouvir o áudio do celular que você gravou, tá bom? Mas deu pra entender aí, tá bom? Obrigado pelo carinho, eu vou tocar o sucesso da Mariah Carey e você tá concorrendo ao sorteio aí, beleza? Ah, Zé Antônio, vai tocar agora, viu? Guilherme Silva e os Barões da Pisadinha, beija bem. Tá aí a galera conferindo, Danilo e Davi, apaga, apaga, tá aí sucesso. Olha, esse Danilo e Davi, apaga, apaga, apaga, é pra ele. O meu amigo Tartaruga, já tá melhor, meu querido? Um abraço aí no pessoal da Funilaria JL, Jesus e companhia aí, valeu? Tá na mais, tá bom demais, chegando por aqui é o flashback. A Tereza pediu, a gente vai tocar também. Quem pediu um flashback, falou, pode escolher aí, tá aí. Kaique, vou nessa aí. O Ranieri pediu flashback também. Deixa eu ver quem foi que pediu também aqui. Ah, sim, a galera aí, a Selma, obrigado pelo carinho aí no Corumbá. A Tereza também participando. Então, bora lá. O flashback vai rolar aqui com Nick Minaj de Starships pra você dançar aí. Bacana, aumenta o volume do rádio aí que você vai dançar, hein? 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

0: Sucesso, meu irmão. Barões da Pisadinha, Guilherme Silva,
1: Felipe Barão, Chama. Rodrigo Barão, obrigado, que Deus abençoe.
2: Muito obrigado, meu irmão.
1: E vocês, meu DVD.
2: Show de bola.
1: Uma alegria imensa, viu?
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Rituais, sucesso para quem? Aê! Nick Minaj com Starships por aqui, você balançou legal aí, cansei também aqui, dancei no estúdio. Ah, deixa eu mandar um alô especial pra galera, o trio, as irmãs cajazeiras lá em Suarão, perdão, Samambaia, Kaique, Samambaia, olha só, tô falando da minha família, Samambaia, Praia Grande, tá aí a minha cunhada Cida, a minha cunhada Ieda, tá aí meu bebizão também, minha esposa tá por aí, aê, foi aí. Reencontro das irmãs, foi aniversário do meu bebê, no último dia 2, né? Aí no domingo foi aniversário dela, a família se reuniram lá, só deu pra vir todo mundo, né? Foi lá comemorar com ela, comemorou comigo um pouco, depois foi ao Praia Grande, beijos aí pra vocês. Fizeram lá uma festinha surpresa lá pra minha esposa, ela mandou um vídeo, tá lindo esse vídeo, hein? Tudo que sobrar aí pode trazer a metade pra mim, viu? Pode trazer a metade do bolo, do churrasco. A Ieda e a Cida tá no comando lá. Obrigado, viu, gente, pelo carinho que você tem com a gente aí, com a minha esposa, viu? Cuida bem dela, que só amanhã tá em casa, né? Ou vai vir hoje à noite? Tá bom, descansa aí. Pediram sucesso aí pra matar a saudade. As três, né? São quatro. Uma tá ouvindo lá no Paraná. Tá aí a Lena. Tá lá em Guaratuba, obrigado minha cunhada linda, pelo carinho, as suas palavras maravilhosas aí, viu? Tá em Guaratuba, Hélio Serginho, um abraço. A Lui também tá em São Paulo, é outra irmã, né? Obrigado aí pelo carinho. Toda a família, os sobrinhos, os netos, tá bom? Muita mensagem, a gente fica muito feliz aí com o carinho que tem essa família aí, tá? Sucesso então com Marvin Gaye, que não vai matar a saudade aí as meninas que vão até gravar.

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0: muito mais sucesso, tá aí, grupo Menos é Mais, Coração Partido passou por aqui também, Marvin Gaye com Keep Getting On, aí as meninas que estão lá no Samambaia Praia Grande, beijos, viu?
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estou de volta. Aê, Kaique, tem dogão daqui a pouquinho, aquele delicioso dogão, tem sabores diversos, refrigerante lata 350ml para você saborear. Se você tá aí concorrendo, tá mandando mensagem, áudio, tá concorrendo esse lanche aí no finalzinho de tarde hoje, viu? Ah, seja bem-vindo, obrigado pelo carinho, onde quer que você se encontre, vai participar? Ah, tem muita gente aqui já, aí que eu quero ganhar esse lanche, Anda, hoje eu também acho que vou comer um dogão, viu? Bom, deixa eu mandar um abraço especial pra você que tá aí ligadinho, o pessoal da DS Cell, olha, tem aí um, vai ter presente aí pro Dia dos Pais, brinde da DS Cell, viu? 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Meu saudoso amigo Renato Souza que falava assim, tá feia a coisa, Chico. O negócio não tá fácil, não. Bom, dito isso, eu vou atender essa galera aí que tá participando. Deixa eu mandar um abraço aí pro meu amigo Vinícius, que tá lá no Lima Supermercados, em Santos, na Ana Costa, tá ele, a Silvana, a esposa, os funcionários lá. Ô Vinícius, obrigado pelo carinho, meu querido. Aí uma boa semana, tá bom? A gente se fala aí antes do Dia dos Pais. Galera do Lima também, supermercados na cidade de Itanhaém, tá aí o Messias, a Dona Elvira, os funcionários todos aí, o pessoal do Hortifruti, do açougue, da padaria, as meninas atendentes aí no caixa também, obrigado pelo carinho de sempre. Márcia tá na lanchonete Guts aí com... ah, ela agora tá pilotando, né? Tá boa no trânsito aí, viu? É, a Laura tá dirigindo bem, viu? A Laura, o esposo...

0: estaciona certinho. Parabéns, viu? Parabéns, Laura. Tá passeando, pega o Domingão, vai passear com o pai, o João, a Márcia, né? A Suelen, olha. Parabéns, viu, Laura? Ei, motorista, tá aí. Tá aí. Recém-habilitada, mas dirige como ninguém, viu? Com responsabilidade no trânsito, não é isso, Laura? Valeu, dá um abraço aí na família toda. Ah, então, vamos falar com essa galera aqui, Kaique, o pessoal que tá aí mandando um alô, participando, deixa eu ver aqui, você que já mandou mensagem, mandou áudio, vamos ver, aqui ó, deixa eu falar aqui com o Arnaldo Carvalho, lá do Rita Graciosa, tudo bem, meu querido, fala com a gente aí.
1: Alô, Kaique, e aí, boa tarde, tudo bom com você?
0: Tudo lindo.
1: Pois é, estamos aí, estamos na torcida, sempre esperando pela melhora, e a melhora chega todos os dias para nós e a gente nem percebe.
0: É verdade.
1: Um abraço para você, um abraço para seus ouvintes, obrigado. Um abraço para minha família, para o pessoal aqui do Rita Graciosa. Enfim, uma boa tarde para todos, para o Cícero, para o Renan, com o André do Bar, com a Sônia, a minha esposa Juraci e o pessoal de forma geral.
0: Beleza.
1: É o Arnaldo Carvalho, da P Fazenda Praça. Um abraço, Kaique.
0: Valeu, obrigado pelo carinho de sempre, viu, meu querido Arnaldo. Qualquer dia eu vou conhecer essa Fazenda Praça. Adoro o sítio, fazenda. Eu sou filho de, digamos, pessoa que cuidava de lavoura, meu avô, sabe? Ele cuidava muito dessas coisas, plantava. E sou neto de construtor civil, junta tudo, pescador, sou minha família, ó, tinha pescador, açougueiro, cuidava de fazenda, de tudo, então de tudo eu tive um pouco. Já tomei até leite cru, sabia? Não gostei muito da experiência não, mas tomei, tirado diretamente da vaca, fervido, claro, tem que ferver. Tomei, mas não desceu muito bem, não. Ai, lembro até hoje. Aí jogaram açúcar lá e ficou bom. Depois... Ah, quem é que já comeu cuscuz com leite aí e açúcar? Eu sei que muita gente aí passou dos 50, dos 30, 40 e já comeram. Quem tem parente que tem fazenda, sítio aí já experimentou. Mas os queijos, essas coisas aí é muito bom, né? A comida em si, né, Kaique? Ricardo do Jardim Magalhães. Boa tarde, Kaique. Quero participar do Dogão. Tá participando, viu, meu querido? Tem aí... Ô, Kaique, vamos falar aqui com quem? Com o Wagner Mena. Tudo bem, Wagner? Boa tarde, meu amigão Kaique Pereira. Deus abençoe aí a nossa terça-feira. Toca aí uma música do Raul, Kaique. Me coloca no sorteio sempre. Mais é sempre mais. Forte abraço. Obrigado, Idem. Daniel do Belas Artes participando, Kaique Pereira, meu querido, toca aí um forrozinho pra Fran. Ah, eu vou tocar a música dela agora, que ela pediu a Mário do Batista, só não tem aquela que você me pediu, viu, Fran? Borboleta Azul. O Eduardo Gomes também participando, Kaique, quero concorrer ao Dogão. Tá concorrendo, viu, meu querido? O Paulão corintiano tá mandando um áudio aí pra gente.
2: Boa tarde, meu amigo Kaique Pereira.
0: Boa
2: Kaique
0: tarde.
2: Pereira, eu tô um pouco atrasado hoje, né?
0: Ah, não, mas...
2: Vou mandar um abraço aí para os meus amigos do Moxerifado lá do Saúde, o Fernando e a equipe dele.
0: Beleza.
2: Para a Sandra do Belas Artes, para a Lígia e a Valéria do Freno do Crio. E para todos os ouvintes da Rádio Mais. Troca pra nós o Pablo Kaique. Quem fala aqui é o Paulão do Belas Artes.
0: Paulão do
2: a rádio é mais. E vai, Corinthians.
0: Vai,
2: Corinthians. Tamo junto, Kaique Pereira.
0: Valeu.
2: O homem do passinho.
0: Valeu, Paulão. Dito isso, vamos tocar aqui o sucesso Amado Batista com a participação Simone e Simária, Folha Seca, a Fran com a indicação aí pra toda essa galera.

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0: Galera participando aí, boa tarde, boa tarde. Você do outro lado aí, ei, Paulão tá feliz, hein, Paulão? Obrigado aí, viu? Obrigado pelo carinho aí. Essa galera que participa aí, manda aquele alô, aquele abraço pra gente aí. Tá todo mundo ligadinho aí, viu? Quero mandar um abraço especial para os sediantes, pessoal das fazendas aí, chácaras. Meu amigo irmão Júnior, lá no sítio Corsário, em Peruíbe. Um abraço, meu querido, tá melhor? Espero que sim, viu? Estou torcendo aí pra sua recuperação. A sua mamãe tá mandando um alô especialmente da Bahia pra você, tá te desejando melhoras, que logo, logo vai estar aí do seu lado, viu? Vai convidar pra fazer aquele almoço delicioso aí no sítio. Pro Kaique, espero que dessa vez você compareça. Ah, vamos lá, vou, claro que eu vou. Claro, ela vai vir de longe, né? Da Bahia, vai fazer um almoço especial lá no sítio Corsário. E depois vai retornar e vai ficar uns 10 dias por aí com o filhão, o Júnior, matar a saudade, embora o momento, né, né, de muita alegria, mas a gente vai estar lá dando aquela força aí, viu? Leonice e o Júnior recentemente perdeu aí a irmã, a Leonice perdeu a filha, né? A Luciana, todo mundo conhecia, a maioria, muita gente conhecia ela aí do Guapurá, enfim, mas que Deus a tenha aí. Sucesso por aqui na programação. Kaique, vamos agora falar aqui com a Lucimara Basile, mas porém antes você vai mandar aquele alô especial pra galera que já pediu alguns, que tá concorrendo aí ao Dogão, né, Kaique? Tem o pessoal que tá concorrendo. Lucimara Basile, tudo bem? Boa tarde.
1: Olá, Kaique, boa tarde. Passando tudo aqui bem? Pra desejar a você, toda a equipe da Rádio Mais, a todos os ouvintes, uma ótima abençoada tarde de terça-feira. Deixar aqui também meu beijão com meu esposo Vanderlei, a toda a minha família. Quero participar do sorteio desse delicioso dogão.
0: Ai, que bom.
1: Valeu, Kaique.
0: Tá concorrendo, viu? Eu é que agradeço o carinho aí dessa galera toda. Ah, então vamos lá. Vamos mandar esse alô pra galera que tá participando aí. Ah, deixa eu ver aqui. Ela mandou aquele áudio alto, depois ela mandou um outro aí, depois eu entendi. Tá bom? É, ela pediu sucesso aí da Mariah Carey aí pra mãe dela, né? E tá oferecendo especialmente aí pra todos os ouvintes, em especial para a mãe dela que fez aniversário, né? A mãe dela tá fazendo aniversário hoje, Kaique. Pois é, e a gente agradece o carinho aí, tá bom? Ah, pessoal todo aí mandando um abraço especial, desejando a todos aí pelo carinho, tá bom? Ah, deixa eu ver aqui, a Thaís, né? A Thaís falou, olha, deixa eu ler aqui a mensagem que ela mandou. Quero mandar um beijo aí, um abraço para minha mãe, que minha mãe é minha vida e minha rainha, que hoje está fazendo aniversário, dia 4 de agosto, é o dia mais importante para todos nós e para mim. Manda um beijão grande aí para minha mãe, viu, Kaique? É, você acho que esqueceu o nome de colocar, o nome da sua mãe ou eu li rápido aqui? Não, acho que você esqueceu de colocar o nome da mamãe, né? Só digita embaixo aí que eu vou falar o nome dela, tá? Aí ela mandou no áudio, vamos ouvir o áudio, mandou um áudio aqui, deixa eu ver aqui. Ver como é que tá esse áudio dela aqui, porque o outro tava muito alto, né? E eu falei, Thaís, não tava dando pra ouvir direito. E aí ela mandou um outro agora aqui, vamos ver se esse aqui vai. É aniversário da mamãe, né, Kaique? Vamos prestigiar e agradecer aqui, tá mandando mais mensagem, vou soltar o áudio, tá?
2: Boa tarde! Eu queria desejar uma boa tarde para todos os ouvintes, o pessoal da Belas Artes. E queria desejar um beijo, um abraço para minha mãe, porque hoje minha mãe está fazendo aniversário, né? A minha vida.
0: Pois é, ela não falou de novo nesse áudio o nome dela, agora ela digitou aqui embaixo. É Luciene, é isso? Luciane. A Luciane, parabéns, viu, Luciane? Ela falou, esqueceu de falar o nome da mãe no áudio. A emoção, Kai, são tantas emoções, né? Tá aí. Parabéns aí! Parabéns, Luciane! Luciane, parabéns, 41. Pode falar, né, cara? 41. Ah, tá jovem ainda, tá bom? Felicidades aí, comemora com a família aí, tá bom? Rosângela do Corumbá, tudo bem? Boa tarde, Kaique tá concorrendo aí o lanche, sim, com certeza. Bom, dito isso, vamos tocar aqui o sucesso aí que ela pediu pra mamãe, querida aí com Mariah Carey. Eu escolhi aqui, You Belong to Gary, é uma romântica aí pra você e a mamãe. Deixa eu ver aqui também, Ana Castela, Kaique, tem sucesso aí, vai atender essa galera? Vamos trabalhar, né, Kaique? Onde foi sua folga? Então aí, a Joana França tá concorrendo o dogão e pediu sucesso aí da Ana Castela, nosso quadro. Tá na mais, tá bom demais, é a número 1 com você. Só sucesso aqui, ó.

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0: número 1, chegando no final aí, 12 minutos para 5, Kaique atendendo essa galera aí. Deixa eu mandar um alô especial para você que participou, que mandou mensagem de áudio aí, tá concorrendo ao Dogão. Tem aqui os últimos sucessos aí com as últimas participações. Antes do sorteio, deixa eu falar aqui, o Wagner Mena pediu Raul Seixas, Guita, vai tocar agora, viu, meu querido? Daniel aí, Zé Vaqueiro, forrozinho pra Fran também, olha só. Ah, e tem mais um áudio aqui, Kaique, vamos ouvir aqui também, tem mais um áudio antes do sorteio, deixa eu ver, Vanderlei Vieira.
1: Boa tarde, Kaique, ouvinte. Opa, da Mais FM, sou Vanderlei Vieira, do Belas Artes, e excelente tarde.
0: Ah, igualmente.
1: Pra todos os ouvintes da Mais, pra minha esposa Lucimara, pro Nelsinho, pro Daniel, pro Coco, pro Japa do Centro, Zóio de Gato, Bicicletaria.
0: Zóio de Gato.
1: É isso aí, meu amigo.
0: É.
1: Em casa também, mano. Dia 31 foi meu aniversário, dia 1º do meu irmão, ontem foi da minha mãe, dia 3, tudo
0: parabéns,
1: leonino.
0: Também aí, olha,
1: tá
0: só,
1: bom,
0: leonino.
1: Excelente programa,
0: só
1: excelente
0: leonino.
1: Trabalho, ótima semana.
0: Ah, obrigado.
1: E é isso aí, meu amigo.
0: Valeu.
1: Fica com Deus, você e sua família. Um abração.
0: Valeu.
1: E põe o flashback,
0: só.
1: Tá muito bom o seu programa.
0: Tá, beleza. Obrigado, viu, Vanderlei? E dá um abraço e parabéns aí, toda essa família linda, maravilhosa aí. Ah, mandaram um texto agora da Manubela aqui, eu acho que não vai dar tempo aqui, mas deixa eu ver aqui, falta 12 minutos, vou pro sorteio, mas eu vou fazer o seguinte, eu vou ler esse texto aí amanhã, tá bom, Manubela? O pessoal da Manubela mandou aí, deixa eu ver se dá tempo, é um texto aqui, tá, é a Silvia que mandou, amanhã eu vou ler esse texto aqui, tá bom, Silvia? É o novo endereço, deixa eu ver se vai dar tempo aqui, deixa eu dar um pique aqui. 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Dito isso, vamos pro sorteio então aí. Ah, obrigado, viu, Silvio? Um abraço aí para toda a galera aí da Manubela. Vamos ver quem vai levar esse dogão aí, Kaique. Vamos lá. Ah, sorte para todos vocês aí. Um dogão mais um refrigerante, hein? Vai girar agora a roleta. Tá girando, girando. Parou. Ah, já tem ganhador aqui ou ganhadora. Deixa eu ver aqui. Final do telefone 2910. É um ganhador ou uma ganhadora, Kaique? Por favor. Uma ganhadora, Selma do Corumbá. Parabéns, Selma. Você levou o dogão hoje aí. Você vai saborear esse lanche ainda hoje. Você tem 3 dias. Selma, você tem que enviar seu nome completo e CPF para validar o seu prêmio. Eu tenho 3 dias para retirar no Belas Artes, na unidade do Belas Artes. Gente, obrigado pelo carinho. Vai ficar rolando por aqui o sucesso que eu já falei. Anunciei aí Raul Seixas, Guita, Zé Vaqueiro e Manu Batidão com Baby. E Neo, Soul Six. Aí a indicação do meu amigo Vanderlei Vieira para a esposa, a família, todos os aniversariantes aí. Pediu sucesso. Ele sabe que a esposa dele gosta do Neo. É, Soul Six. E eu tô indo embora. Um beijo no coração de vocês. Vem aí as 12 mais na sequência. As 12 mais escolhidas aí pela produção. Pra você ficar ligadinho aí com a gente. Amanhã a gente se fala a partir das 3 horas. Valeu, beijo no coração. Obrigado pela participação de todos.
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0: 5:28.
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Meus irmãos, minhas irmãs, vamos agradecer ao nosso Deus, vamos agradecer ao nosso Pai e vamos confiar em seu amor, apresentando a ele as nossas conquistas, as nossas preocupações e as nossas alegrias pelas mãos maternas da Virgem Maria. O anjo do Senhor anunciou a Maria e ela concebeu do Espírito Santo. Ave Maria, cheia de graça, o Senhor é convosco. Bendita sois vós entre as mulheres, bendito é o fruto do vosso ventre, Jesus. Santa Maria, Mãe de Deus, rogai por nós, pecadores, agora e na hora da nossa morte. Amém. Eis aqui a serva do Senhor, faça-se em mim segundo a vossa palavra. Ave Maria, cheia de graça, o Senhor é convosco, bendita sois vós entre as mulheres, bendito é o fruto do vosso ventre, Jesus. Santa Maria, Mãe de Deus, rogai por nós, pecadores, agora e na hora da nossa morte. Amém. E o Verbo Divino se fez carne e habitou entre nós. Ave Maria, cheia de graça, o Senhor é convosco. Bendita sois vós entre as mulheres, bendito é o fruto do vosso ventre, Jesus. Santa Maria, Mãe de Deus, rogai por nós, pecadores, agora e na hora da nossa morte. Amém. Rogai por nós, Santa Mãe de Deus, para que sejamos dignos das promessas de Cristo. Oremos. Infundi, Senhor, em nossos corações a vossa graça, para que, conhecendo pela anunciação do anjo a encarnação de Jesus, vosso Filho, cheguemos por sua paixão e cruz à glória da ressurreição. Pelo mesmo Cristo, Senhor nosso. Amém. Glória ao Pai, ao Filho e ao Espírito Santo, como era no princípio, agora e sempre. Amém. E pela intercessão de Nossa Senhora da Conceição, nossa Mãe, nossa Rainha, nossa Padroeira, a bênção de Deus Todo-Poderoso, Pai, Filho e Espírito Santo, desça sobre todos vós, vossos familiares e convosco permaneça sempre.

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0: 6:31.
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0: 7:31.
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0: 8:32.
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0: Está no ar a Voz do Brasil. As notícias do governo federal que movimentaram o país no dia de hoje.
1: Olá, boa noite.
2: Boa noite para você que nos acompanha em todo o país.
1: Terça-feira, 4 de agosto de 2026.
2: Vamos aos destaques do dia.
1: Saúde mental e BETS.
2: SUS vai oferecer 100 mil teleatendimentos por mês a pessoas com dificuldades relacionadas a jogos e apostas. Thaís de Araújo.
3: O serviço funciona.